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0: O governo vai desembolsar este ano mais de 2 bilhões de meticais para o financiamento de projetos sustentáveis destinados a jovens e mulheres no âmbito do Fundo do Desenvolvimento Económico Local, FIDEL, e do Programa Empodera. Do montante previsto, cerca de 1 bilhão e 500 milhões de meticais serão canalizados para o FIDEL e os restantes 600 milhões de meticais serão aplicados no Fundo de Empoderamento Económico da Mulher, Empodera. Segundo o Presidente da República, Daniel Chapo, que avançou a informação, os recursos visam impulsionar iniciativas de autoemprego, fortalecer pequenos negócios, sobretudo nas zonas rurais e comunidades com elevado índice de desemprego.
1: A nossa responsabilidade é fazer a transferência dos fundos para os distritos, com base em alguns indicadores, que é o número da população, o número, por exemplo, de distritos que cada província tem e tantos outros fatores. O que é que eu quero dizer com isso? O caso, por exemplo, de Nampula, que tem 23 distritos e cerca de 6 milhões de habitantes, vai ter um pouco mais de recursos do que uma província que tem cerca de 15 distritos e cerca de 1 milhão e meio de pessoas. Só estou a dar um exemplo.
0: O presidente da República, Daniel Chapo, falava este sábado durante o balanço da visita de trabalho de 3 dias que efetuou à província de Tete. O Parlamento aprovou este sábado em definitivo e por

0: Cavalcada vai acompanhar os progressos assinalados na efetivação das duas leis. O porta-voz do Podemos, Ivandro Massing, garante também que o seu grupo vai acompanhar a par e passo a implementação das leis de conteúdo local e da que cria o Banco de Desenvolvimento de Moçambique. Já o deputado da bancada parlamentar da RENAMO, Simon Makuyana, defende que o Parlamento deve reforçar os mecanismos de fiscalização para assegurar que seja cumprida a letra e o espírito das novas legislações. E para a porta-voz da bancada parlamentar do MDM, Judith Makwakwa, o Executivo deve garantir que os benefícios do Banco de Desenvolvimento de Moçambique sejam usufruídos por todos. Cheias e inundações que afetaram a baixa da cidade de Xai-Xai, em Gaza, condicionam a conclusão das obras de construção do mercado grossista. Os pormenores com o jornalista Horácio Dengo.
1: Inicialmente previstas para serem entregues em novembro do ano passado, as infraestruturas sofreram uma adenda, passando o prazo para o mês de fevereiro, mas devido às enxurradas, a conclusão das obras sofreu um novo adiamento e já sem previsão para a sua entrega. O presidente do Conselho Municipal da cidade de Xai-Xai diz que neste momento não se pode fazer nenhuma intervenção devido aos solos que continuam úmidos por conta das águas cheias. O Semana Dama explica que para já aguarda-se pela redução das águas para que o empreiteiro retome as obras, começando pelo muro de vedação que cedeu devido às enxurradas de janeiro e março últimos. Horácio Dengo, em Xai-Xai.
0: Ainda em Gaza, mais de 300 mil pessoas continuam a beber água imprópria na província. A situação afeta principalmente os habitantes dos distritos da zona norte de Gaza, onde grande parte das fontes de abastecimento de água construídas tem o teor de salinidade acima do recomendado. O diretor provincial das obras públicas em Gaza, que avançou a informação, indicou que devido a este fato, a população é obrigada a beber água salobre ou de represas. João Chivambo explicou que, por forma a prevenir a eclosão de doenças decorrentes do consumo de água imprópria, o governo tem estado a distribuir o cloro e purificadores, bem como a montagem de dessalinizadores, equipamentos que se mostram insustentáveis por conta dos custos de manutenção. A Brigada Central da Frelimo de Assistência à província de Sofala apela à calma à população, afirmando que o governo está a trabalhar para evitar o agravamento do custo de vida face à subida dos preços dos combustíveis. O apelo foi lançado este sábado na Beira pelo membro da Brigada Central da Frelimo, Rosa da Graça Maurício, no encontro com os membros e simpatizantes do partido, onde referiu que estão a ser traçados várias medidas visando aliviar o impacto do aumento dos combustíveis.
2: Os transportadores não podem ficar aflitos, devem aproximar o governo. O governo está a fazer algo para mitigar essa situação. O nosso governo está preocupado, o povo deve ficar serenos.
0: A reunião com os membros do partido serviu também para a preparação da reunião nacional de quadros a ter lugar em agosto próximo na província de Manica. Na atualidade desportiva, o Costa do Sol recebeu e venceu este sábado o Ferroviário de Maputo por uma bola sem resposta em partida da segunda jornada do Campeonato Nacional de Futebol da Primeira Divisão Moçambola 2026. Com esta vitória, os canarinhos, que somam dois jogos consecutivos sem perder, lideram a prova com 6 pontos. Ainda este sábado, a Liga Desportiva de Sofala superou o Xingal de Tete, também por uma bola sem concorrência. A competição prossegue este domingo com os seguintes confrontos marcados para as 15 horas: Ferroviário da Beira, União Desportiva do Sonco, no campo dos Locomotivas do Xivev, e Ferroviário de Nampula, Baía de Pemba, no estádio 25 de junho. Já na segunda-feira, o Ferroviário de Nacala recebe a Associação Desportiva de Pemba, no campo dos Locomotivas da Maiaia. Na sexta-feira, na abertura da ronda, a Associação Black Bulls de Maputo empatou 100 golos na recepção ao Machakene. Na atualidade internacional, a Organização Mundial da Saúde elevou para 6 o número de casos confirmados de antivírus ligados ao navio de cruzeiro MV Ondios, onde foram registradas 3 mortes, enquanto o líder desta organização afastou o cenário de uma nova Covid-19. Entretanto, a OMS adiantou este sábado que 8 casos relacionados com o surto foram reportados na sexta-feira, dos quais 6 confirmados como infecções com a variante do antivírus. Fechamos com a previsão do tempo. A cidade de Tete poderá registrar este domingo 37 graus centígrados de temperatura máxima, seguida por Maputo, Quelimane, Beira e Xai-Xai, com 33 graus Celsius. Inhambane e Pemba, 32, Nampula, 31, Vilanculo, 30, Chimoio, 28 e, por fim, Lixinga, 25 graus centígrados de temperatura máxima. Apresentamos as notícias a esta hora, as próximas às 7 horas. 5 horas.

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0: As notícias a esta hora, apresentadas por Adérito Lipang. Muito bom dia.
1: Muito bom dia, Gércio Alexandre e ouvinte. O governo vai desembolsar este ano mais de 2 bilhões de meticais para financiar projetos sustentáveis de jovens e mulheres no âmbito do Fundo de Desenvolvimento Económico Local, FIDEL, e do Programa Empodera. Do montante previsto, cerca de 1 bilhão e 500 milhões de meticais serão canalizados para o FIDEL, enquanto os restantes 600 milhões de meticais serão aplicados no Fundo de Empoderamento Económico da Mulher Empodera. Segundo o presidente da República, Daniel Chapo, que avançou a informação, os recursos visam impulsionar iniciativas de autoemprego, fortalecer pequenos negócios, sobretudo nas zonas rurais e comunidades com elevado índice de desemprego.
2: A nossa responsabilidade é fazer a transferência dos fundos para os distritos com base em alguns indicadores, que é o número da população, o número, por exemplo, de distritos que cada província tem e tantos outros fatores. O que é que eu quero dizer com isso? O caso, por exemplo, de Nampula, que tem 23 distritos e cerca de 6 milhões de habitantes, vai ter um pouco mais de recursos do que uma província que tem cerca de 15 distritos e cerca de 1,5 milhão de pessoas. Só estou a dar um exemplo.
1: Presidente da República, Daniel Chapo, falando este sábado no balanço da sua visita de trabalho de 3 dias à província de Tete. O Parlamento aprovou este sábado, em definitivo e por consenso, as propostas de leis do conteúdo local e da que cria o Banco de Desenvolvimento de Moçambique. Os 12 instrumentos foram submetidos ao Parlamento com caráter de urgência pelo Presidente da República, Daniel Chapo. Em declarações à imprensa, após a aprovação em definitivo dos 12 instrumentos, as bancadas parlamentares exigiram do Governo transparência e probidade na implementação das normas. O porta-voz da bancada parlamentar da Frelimo, Dias Letela, reconhece que os instrumentos legais são necessários para o desenvolvimento do país, pelo que a sua bancada vai acompanhar os progressos assinalados na efetivação das duas leis. O porta-voz do Podemos, Ivandro Massing, garante também que o seu grupo vai acompanhar a par e passo a implementação das leis de conteúdo local e da que cria o Banco de Desenvolvimento de Moçambique. Já o deputado da bancada parlamentar da Darnamo, Simon Makuyane, defende que o Parlamento deve reforçar os mecanismos de fiscalização para assegurar que seja cumprida a letra e o espírito das novas legislações. E para a porta-voz da

0: Pegam, o presidente do Conselho Municipal da cidade de Xai-Xai, diz que neste momento não se pode fazer nenhuma intervenção devido aos solos que continuam úmidos por conta das águas cheias. O Semana Dama explica que para já aguarda-se pela redução das águas para que o empreiteiro retome as obras, começando pelo muro de vedação que cedeu devido às enxurradas de janeiro e março últimos. Horácio Dengo, em Xai-Xai.
1: Ainda em Gaza, mais de 300 mil pessoas continuam a beber água imprópria na província. A situação afeta principalmente os habitantes dos distritos da zona norte de Gaza, onde grande parte das fontes de abastecimento de água construídas têm o teor de salinidade acima do recomendado. O diretor provincial das obras públicas em Gaza indicou que a população é obrigada a beber água salobre ou de represas. João Chivambo explicou que, para prevenir doenças decorrentes do consumo de água imprópria, o governo tem distribuído cloro e purificadores, bem como a montagem de dessalinizadores, equipamentos que se mostram insustentáveis devido aos custos de manutenção. A Brigada Central da Frelimo de Assistência à Província de Sofala apela à população à calma, afirmando que o governo está a trabalhar para evitar o agravamento do custo de vida face à subida dos preços dos combustíveis. O apelo foi lançado este sábado na cidade da Beira pela membro da Brigada Central da Frelimo, Rosa da Graça Maurício, num encontro com membros e simpatizantes do partido, onde referiu que estão a ser traçadas várias medidas visando aliviar o impacto do aumento dos preços dos combustíveis.
2: Os transportadores não podem ficar aflitos, devem aproximar o governo. O governo está a fazer algo para mitigar essa situação. O nosso governo está preocupado, o povo deve ficar serenos.
1: A reunião com os membros do partido serviu também para a preparação da reunião nacional de quadros a ter lugar em agosto próximo na província de Manica. Nota do desporto, o Costa de Sol recebeu e venceu este sábado o Ferroviário de Maputo por uma bola sem resposta em partida da segunda jornada do Campeonato Nacional de Futebol da Primeira Divisão, o Moçambola 2026. Com esta vitória, os canarinhos, que somam dois jogos consecutivos sem perder, lideram a prova com 6 pontos. Ainda ontem, na Liga Desportiva de Sofala superou o Xingal de Tete também por uma bola sem concorrência. Na abertura da ronda, a Associação Black Bulls de Maputo empatou sem golos na recessão ao Machakene. A competição prossegue hoje com os seguintes confrontos marcados para as 15 horas. Ferroviário da Beira, União Desportiva do Songo no campo dos Locomotivas do Cheveve e Ferroviário de Nampula, Bahia de Pemba no estádio 25 de junho. Na segunda-feira, o Ferroviário de Nacala recebe a Associação Desportiva de Pemba no campo dos Locomotivas de Maiaia. Breve nota do estrangeiro, o governo sul-africano decretou o estado de calamidade em 6 províncias afetadas nos últimos dias por inundações e temperaturas severas. Trata-se das províncias do Cabo Ocidental, Cabo Oriental, Estado Livre, Noroeste de Mpumalanga e Cabo Setentrional. O estado de calamidade visa flexibilizar o desbloqueio de fundos para o apoio aos necessitados e para a recuperação de infraestruturas danificadas nas 6 províncias. Tete pode ser hoje a cidade mais quente do país, com 37 graus de centígrados de temperatura máxima previstas. Segue-se Maputo, Quelimane, Beira e Xai-Xai com 33. Para Inhambane e Pemba, prevê-se uma máxima de 32. Nampula, 31. Vilanculo, 30. Chimoio, 28. E por último, Lixinga, com 25 graus centígrados. Foram as notícias das 7. As próximas, às 9 horas.

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1: O que a vovó está a cozinhar hoje?

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1: 8 horas de Lapuia, Moçambique, sou Pedro Anitama na Miteco Alex Felipe, bom dia.
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2: Bom dia, Ricardo, com extensão, bom dia, ouvinte. A Assembleia Provincial da Zambézia aprova a proposta da revisão do plano e orçamento do Conselho Executivo Provincial para este ano. Falando na última sexta-feira, na apresentação da proposta, o diretor provincial do Plano e Finanças na Zambézia, Leo Saidi, disse que a revisão deveu-se a vários fatores. Leo Saidi diz, por exemplo, terem sido adicionadas algumas atividades ligadas ao Fundo de Desenvolvimento Econômico Local, que editaram reajuste do plano e orçamento do Conselho Executivo Provincial. O primeiro secretário do Comitê Provincial da Frelimo na Zambézia, Francisco Nangura, reforça apelos para maior participação dos partidos políticos, sociedade civil e cidadãos singulares no diálogo nacional inclusivo, a fim de se evitar futuros conflitos eleitorais. Francisco Nangura recordou na última sexta-feira, no encontro popular no distrito de Pebani, a pertinência de recolha de contribuições dos partidos políticos e cidadãos em geral sobre o modelo de governação que o país pretende implementar para prevenir ciclos de violência pós-eleitoral. O primeiro secretário do Comitê Provincial da Frelimo reafirma que Moçambique é um país de paz que resolve os problemas na base do diálogo. O distrito de Inhaçuns, ao sul da província da Zambézia, registrou na última sexta-feira onda de agitação na sequência de boatos que são propalados de alegado atrofiamento de órgãos genitais masculinos. A informação foi tornada pública pelo porta-voz da Procuradoria Provincial, Rambo Simbi, em conferência de imprensa em Kilimani. Rambo Simbi disse não ter havido incidentes de realce durante a agitação à vida em Assuns. A fonte reiterou apelo para calma à população, para não existirem evidências científicas sobre o atrofiamento de órgãos genitais masculinos promovido pelo toque entre dois seres humanos. O porta-voz da Procuradoria Provincial, Rambo Simbi, adverte, por outro lado, que os boatos constituem crimes de desinformação e incitamento à violência. A membro do Comitê Provincial do Partido Frelimo e chefe adjunta da Brigada Provincial de Assistência ao Distrito de Quilimane, na Zambézia, Sebastiana Gemunce, apela ao envolvimento da população no combate aos boatos sobre o encolhimento dos órgãos genitais masculinos através de um simples toque. Trata-se de uma onda de desinformação que, segundo Sebastiana Gemunce, já provocou agressões físicas, mortes e perseguições contra pessoas inocentes, alimentando desta forma o medo e desordem das comunidades. É um apelo expresso no encerramento de um seminário de capacitação dirigido aos membros das brigadas distritais daquela formação política. Mais de 40 adolescentes e jovens no distrito de Derra, na Zambézia, foram formados em matéria de violência baseada no gênero. É uma iniciativa da Plataforma de Participação de Adolescentes e Jovens da Zambézia, com apoio do Fundo das Nações Unidas para a Infância, UNICEF, e visa contribuir à mudança comportamental desta camada social. A informação foi avançada pela chefe de emissões no emissor provincial da Zambézia, Deolinda Moreira. Por seu turno, a administradora do distrito de Derre, Benil de Piquiti, mostrou a disponibilidade em apoiar a gremiação.

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0: às notícias a esta hora, apresentadas por Adéri Tulipank. Muito bom dia.
1: Gércio Alexandre e ouvinte, bom dia. Luto em Nacala Velha, Nampula. 16 pessoas morreram e outras 12 ficaram feridas após um acidente de viação ocorrido na noite deste sábado no distrito de Nacala Velha, na província de Nampula. O detalhe é por Gil do Máquina.
2: O acidente do tipo despiste e capotamento ocorreu na estrada regional 703, no povoado de Covô, concretamente no rio Nihequerim, envolvendo um veículo pesado pertencente a um privado residente em Nacala Porto, na altura, conduzido por um cidadão residente no distrito de Memba, ora em parte incerta. Segundo relatos, o veículo seguia o sentido Nacala Porto-Memba e, chegado ao local, deparou-se com uma subida acentuada, tendo recuado e capotado, sendo as provas causas as deficiências mecânicas e a degradação da estrada. O administrador de Nacala Velha, Patrício Mbangai, confirmou a ocorrência à Rádio Moçambique, tendo informado que uma equipa multissetorial foi destacada imediatamente ao local do acidente para prestar socorro.
1: Luto em Nacala Velha, província de Nampula, pelo menos 16 mortos e 12 feridos, entre graves e ligeiros, num acidente de viação ocorrido no princípio da noite deste sábado. O governo vai desembolsar este ano mais de 2 bilhões de meticais para financiar projetos sustentáveis de jovens e mulheres no âmbito do Fundo de Desenvolvimento Económico Local, FIDEL, e do Fundo de Empoderamento Económico da Mulher, Empodera. Do montante, cerca de 1 bilhão e 500 milhões de meticais serão canalizados para o FIDEL, enquanto os restantes 600 milhões de meticais serão aplicados no Empodera. Segundo o presidente da República, Daniel Chapo, que avançou a informação, os recursos visam impulsionar iniciativas de autoemprego, fortalecer pequenos negócios, sobretudo nas zonas rurais e comunidades com elevado índice de desemprego.
3: A nossa responsabilidade é fazer a transferência dos fundos para os distritos com base em alguns indicadores, que é o número da população, o número, por exemplo, de distritos que cada província tem e tantos outros fatores. O que é que eu quero dizer com isso? O caso, por exemplo, de Nampula, que tem 23 distritos e cerca de 6 milhões de habitantes, vai ter um pouco mais de recursos do que uma província que tem cerca de 15 distritos e cerca de 1 milhão e meio de pessoas. Só estou a dar um exemplo.
1: Presidente da República, Daniel Chapo, falando este sábado no balanço da sua visita de trabalho de 3 dias à província de Tete. O Ministério Público em Nampula diz que não vai tolerar redes criminosas envolvidas no tráfico e consumo de drogas na província. É neste contexto que o órgão está a promover uma campanha que visa desmantelar as redes de narcotráfico existentes na província, tal como explica a magistrada do Ministério Público em Nampula, Lucinda Caldas.
4: Junto com o governo e todas as entidades desta província e do país em geral, nós vamos trabalhar para conseguir encontrar e punir todos aqueles que consomem ou traficam qualquer tipo de droga e que esteja prevista na legislação em Moçambique.
1: Magistrada do Ministério Público em Nampula, Lucinda Caldas. Mais de 800 alunos do distrito de Marraquene, província de Maputo, vão beneficiar este ano de novas salas de aula no âmbito dos esforços para reduzir o número de alunos que estudam ao relento. As salas estão a ser construídas nas zonas de Pazimane, Ndich, Matalane e Jimokossa. O diretor interino dos Serviços Distritais de Educação em Marraquene, Jorge Massinga, afirmou que o governo está à busca de novos parceiros para a construção de mais infraestruturas escolares.
5: Tudo está-se a fazer no sentido de garantir que consigamos mais parceiros para apoiar, no sentido de essas crianças poderem, todas elas, eliminarem-se as turmas ao ar livre.

0: Tanga e Cabo Setentrional. O estado de calamidade visa flexibilizar o desbloqueio de fundos para o apoio aos necessitados e para a recuperação de infraestruturas danificadas nas seis províncias. No desporto, o Ferroviário da Beira defronta-os à União Desportiva de Sungo no campo dos Locomotivas do Chivev, no prosseguimento da segunda jornada do Campeonato Nacional de Futebol da Primeira Divisão, Moçambola 2026. Ainda hoje, o Ferroviário de Nampula defronta o Bahia de Pemba no estádio 25 de junho. Este sábado, Costa de Sol recebeu e venceu o Ferroviário de Maputo por uma bola sem resposta, uma vitória em que os canarinhos somam dois jogos consecutivos sem perder e lideram a prova com 6 pontos. Ainda ontem, a Liga Desportiva de Sofala superou o Xingale de Tete também por uma bola sem concorrência. A fechar o resumo das temperaturas máximas previstas para hoje nas principais cidades, Tete pode registrar hoje 37 graus centígrados, seguida por Maputo, Quelimane, Beira e Xai-Xai com 33 graus, Inhambane e Pemba 32, Nampula 31, Vilanculo 30, Chimoio 28 e, por fim, Lixinga pode ser a mais fresca, com uma máxima prevista de 25 graus centígrados. Apresentamos as notícias das 9 às próximas, quando forem 11 horas.
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2: Evan Obdias e ouvinte, bom dia. 16 pessoas morreram e outras 12 ficaram feridas após um acidente de viação ocorrido na noite deste sábado no distrito de Nacala Velha, na província de Nampula. O detalhe por Gildo Máquina.
3: O acidente do tipo despiste e capotamento ocorreu na estrada regional 703, no povoado de Covô, concretamente no rio Nihequehi, envolvendo um veículo pesado pertencente a um privado residente em Nacala Porto, na altura, conduzido por um cidadão residente no distrito de Memba, ora em parte incerta. Segundo relatos, o veículo seguia o sentido Nacala Porto-Memba, tendo recuado e capotado, sendo as provas causas as deficiências mecânicas e a degradação da estrada. O administrador de Nacala Velha, Patrício Mbangai, confirmou a ocorrência à Rádio Moçambique, tendo informado que uma equipa multissetorial foi destacada imediatamente ao local do acidente para prestar socorro.
2: Acidente de viação mata na noite deste sábado 16 pessoas e fere outras 12, entre as vítimas já crianças. As autoridades sul-africanas deportaram este ano 36 crianças moçambicanas indocumentadas. O detalhe por correspondente Eduardo Figurão.
4: Trata-se de menores com idades entre 2 e 15 anos que entraram ilegalmente na África do Sul, parte deles com a conivência dos pais. A informação consta do informe do consulado de Moçambique em Bombela, apresentado durante a visita que a alta comissária de Moçambique na África do Sul, Maria Gustava, efetuou à província de Mpumalanga. Maria Gustava diz estar preocupada com o aumento do número de crianças que atravessam ilegalmente a fronteira, muitas delas vítimas do tráfico internacional de menores. Rádio Moçambique, Eduardo Figurão, Joanesburgo.
2: O Ministério Público em Nampula diz que não vai tolerar redes criminosas envolvidas no tráfico e consumo de drogas na província. É neste contexto que o órgão está a promover uma campanha que visa desmantelar as redes de narcotráfico existentes na província, tal como explica a magistrada do Ministério Público em Nampula, Lucinda Caldas.
5: Junto com o governo e todas as entidades desta província e do país em geral, nós vamos trabalhar para conseguir encontrar e punir todos aqueles que consomem ou traficam qualquer tipo de droga e que esteja prevista na legislação em Moçambique.
2: Magistrada do Ministério Público em Nampula, Lucinda Caldas. Mais de 800 alunos do distrito de Marraquene, na província de Maputo, vão beneficiar este ano de novas salas de aula no âmbito dos esforços para reduzir o número de alunos que estudam ao relento. As salas estão a ser construídas nas zonas de Pazimane, Ndich, Matalane e Jimokosa. O diretor interino dos Serviços Distritais de Educação em Marraquene, Jorge Massinga, afirma que o governo está à busca de novos parceiros para a construção de mais infraestruturas escolares.
6: Tudo está-se a fazer no sentido de garantir que consigamos mais parceiros para apoiar no sentido de essas crianças poderem, todas elas, eliminarem-se as turmas ao ar livre. Também temos trabalhado em parceria com o município da Vila de Marraquém, que faz seu esforço no sentido de apoio.
2: Atualmente, o setor da educação no distrito de Marraquém, província de Maputo, tem um registro de 75 turmas ao relento. Na atualidade internacional, arrancou hoje nas Ilhas Canárias a operação de desembarque e repatriamento dos mais de 100 passageiros que estavam a bordo do navio cruzeiro onde houve surto de antivírus. Segundo o governo espanhol, serão repatriados ainda hoje os nacionais de Canadá, Turquia, Reino Unido, Estados Unidos da América. A operação poderá se prolongar até segunda-feira com o repatriamento feito através de aviões de vários países da União Europeia. O navio cruzeiro chegou na madrugada de hoje às Ilhas Canárias com passageiros, tripulantes e uma equipa médica da Organização Mundial da Saúde e do Centro Europeu do Controlo de Doenças. Fechamos com nota do desporto. O ferroviário da Beira defronta hoje a União Desportiva de Songo no campo dos locomotivas do Chiveve, isto no prosseguimento da segunda jornada do Campeonato Nacional de Futebol da Primeira Divisão, o Moçambola 2026. Ainda hoje, o ferroviário de Nampula defronta o Bahia de Pemba no estádio 25 de junho. Este sábado, o Costa do Sol recebeu e venceu o ferroviário de Maputo por uma bola sem resposta. Uma vitória em que os canarinhos somam 2 jogos consecutivos sem perder e lideram a prova com 6 pontos. Ainda ontem, a Liga Desportiva de Sofala superou o Xangalo de Tete também por uma bola sem concorrência. E assim apresentamos as notícias das 11, as próximas às 12 horas e 30 minutos, e estas estarão inseridas no Jornal da Tarde.

0: Boa tarde, Ivan e ouvinte. Luto em Nacala Velha, na província de Nampula. Pelo menos 16 mortos e 12 feridos, entre graves e ligeiros, num acidente de viação ocorrido no princípio da noite deste sábado. Impacto da alta de preços de combustíveis no país, o governo já tem soluções à vista. Localmente, é a massificação do uso do gás veicular, mas a importação de viaturas elétricas são garantias dadas pelo presidente da República, Daniel Chapo. No estrangeiro, países que aplicarem sanções decretadas pelos Estados Unidos da América contra o Irã vão enfrentar dificuldades para transitar no Estreito de Hormuz. É uma ameaça do governo iraniano. São estes os destaques do Jornal da Tarde, edição dominical, que vai ainda comportar notas sobre as artes e cultura. A não perder, a partir das 12 horas e 30 minutos. Até já.
1: Até já. Estamos combinados às 12 horas e 30 minutos. Estaremos de volta para a atualização destas e de outras notícias do país e do resto do mundo. Eu sou Kim Monteiro, conduzo esta emissão que vai até às 14 horas e 30 minutos. Até lá. Desejo continuação de ótima tarde e escuta a nossa programação. Já agora, um bom domingo a todos os ouvintes. Estamos com um pequeno problema aqui para trazermos de Angola a música que já agora parece que estamos em condições de, até lá, viajar.

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1: 10 de maio de 1994, Nelson Mandela tomava posse como o primeiro presidente negro da África do Sul. Passam hoje 32 anos.

Depois de preso por 27 anos na ilha de Ruben, devido à sua militância no ANC contra o sistema de segregação racial na África do Sul, Nelson Mandela foi solto como herói nacional em 1990 e principal candidato à presidência da República. A 10 de maio de 1994, perante uma multidão que aguardava sob um sol escaldante, Nelson Rolihlahla Mandela, de seu nome completo, tornou-se o primeiro presidente negro da África do Sul, retirando do poder a minoria branca que durante quase meio século segregou e humilhou os negros com a política de apartheid.

Nelson Mandela, um dos símbolos dos direitos humanos mais conhecido do século XX, foi um homem cuja dedicação às liberdades do seu povo inspira os defensores dos direitos humanos no mundo. Durante o curso do seu mandato, uma vasta gama de reformas sociais foram decretadas, visando reduzir o grande fosso de desigualdades sociais e económicas. Entre as medidas adotadas por Mandela e seus ministros, está a introdução de cuidados de saúde gratuitos para todas as crianças menores de 6 anos de idade. O atendimento gratuito de mulheres grávidas e lactantes, com uso das instalações de saúde do setor público. A inclusão de crianças da zona rural nos subsídios para a manutenção da criança que o sistema anteriormente excluía foi uma das reformas executadas por Mandela. Ainda na sua governação, Mandela aprovou a lei da restituição de terras às pessoas que tiveram as suas propriedades confiscadas pelo Native Land Act de 1913. Mandela presidiu a transição do governo de minoria de forma tranquila, ganhando o respeito da comunidade internacional, sobretudo como liderou o processo de reconciliação nacional. Uma celebração internacional sobre a vida e obra de Mandela foi realizada em 2008 por ocasião do seu 90º aniversário natalício.

Após o fim do mandato na presidência da África do Sul, em 1999, Nelson Mandela voltou-se para a causa de diversas organizações sociais e dos direitos humanos. A sua experiência na luta contra o apartheid, a sua postura de moderador no período de transição para uma ordem democrática sem segregação, valeram-lhe um inesgotável prestígio no país e no mundo. Mandela foi provavelmente o político com maior autoridade moral do continente africano, o que lhe permitiu desempenhar o papel de apaziguador de tensões e conflitos em muitas ocasiões. Em 1993, com Frederick de Klerk, Nelson Mandela ganhou o Prêmio Nobel da Paz. Recebeu muitas distinções no exterior, incluindo a Ordem de St. John da Rainha Elizabeth II, a Medalha Presidencial da Liberdade.

idade de George W. Bush, o Bharat Ratna, a mais alta distinção da Índia e a Ordem do Canadá. Em 2003, Nelson Rolihlahla Mandela anunciou o seu apoio à campanha de arrecadação de fundos contra a SIDA, chamada 46.664, o seu número de prisioneiro na sinistra Ilha de Robben. Em 2004, aos 85 anos de idade, Nelson Mandela anunciou a sua retirada da vida pública. O ícone da luta contra o apartheid, Nelson Mandela, perdeu a vida no dia 5 de dezembro de 2013, aos 95 anos de idade, vítima de uma infecção respiratória.

0: Em uma data na história, recordamos hoje a tomada de posse de Nelson Mandela, tornando-se no primeiro negro a assumir a presidência da República da África do Sul em 1994. A redação do texto foi de Alberto Mazanga, teve a sonorização de Moussagi Galibo e a locução de Rosa Freitas.
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1: Continuamos nesta homenagem a Nelson Mandela. Hoje é um dia que marca a história de um dos grandes homens que passou por este planeta Terra com seu exemplo de liderança e de humanismo. A voz é da cantora sul-africana

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2: 12 horas 21 minutos, vamos falar do nosso país, vamos falar das beldades deste vasto Moçambique.

0: Boa tarde, bem-vindo ao Jornal da Tarde. Luto em Nacala Velha, província de Nampula. Pelo menos 16 mortos e 12 feridos, entre graves e ligeiros, num acidente de aviação ocorrido no princípio da noite deste sábado. Impacto da alta de preços de combustíveis no país, o governo já tem soluções à vista. Localmente é a massificação do uso do gás veicular e de fora a importação de viaturas elétricas. São garantias dadas pelo presidente da República, Daniel Chapo. No estrangeiro, países que aplicarem sanções decretadas pelos Estados Unidos da América contra o Irão vão enfrentar dificuldades para transitar no Estreito de Hormuz. É uma ameaça do governo iraniano. São estes os destaques do Jornal da Tarde, edição dominical, que comporta ainda notícias sobre as artes e cultura. A sonorização é de Hermínio Abel, eu sou Adérito Lipang na edição e apresentação. Votos de ótima escuta. Abrimos o jornal com esta triste notícia. Luto em Nacala Velha, província de Nampula. Pelo menos 16 mortos e 12 feridos, entre graves e ligeiros, num acidente de aviação ocorrido no princípio da noite deste sábado. Entre as vítimas, há crianças. O detalhe desta triste notícia por Gildo Máquina, a partir de Nampula.
1: O acidente do tipo despiste e capotamento ocorreu na estrada regional 703, no povoado de Covô, concretamente no rio Nihequerim, envolvendo um veículo pesado pertencente a um privado residente em Nacala Porto, na altura, conduzido por um cidadão residente no distrito de Memba, ora em parte incerta. Segundo relatos, o veículo seguia o sentido Nacala Porto-Memba, tendo recuado e capotado, sendo as provas causas as deficiências mecânicas e a degradação da estrada. O administrador de Nacala Velha, Patrício Mbangai, confirmou a ocorrência à Rádio Moçambique, num contacto por telefone, tendo informado que uma equipa multissetorial foi destacada imediatamente ao local do acidente para prestar socorro.
2: De facto, nós fomos colhidos por esta má notícia no final da tarde de ontem, dia 9 de maio de 2026, dando conta de um despiste e capotamento de uma viatura de transporte de mercadorias e que também levava um número considerável de pessoas. Dizem que quando ele estava à metade da subida, depois da ponte, tentou trocar de mudança e a viatura não lhe obedeceu. Não tendo obedecido, teve o despiste e seguido do capotamento, que resultou em 12 feridos e, lamentavelmente, 16 óbitos. Diligências feitas. Foram socorridos os feridos, em primeiro lugar, para o Centro de Saúde de Nacala Velha, tendo sido atendidos e os graves transferidos para o Hospital Geral de Nacala Porto. Também foram recuperados os corpos pelas nossas equipes da saúde e PRM. Também, por falta de condições de conservação aqui no nosso distrito, tivemos também que recorrer ao Hospital Geral de Nacala Porto, que tem a morgue.
1: Administrador de Nacala Velha, Patrício Mbangai, falando do acidente ocorrido na noite deste sábado, no povoado de Covô, estrada regional 703, que provocou a morte imediata de pelo menos 16 pessoas, incluindo menores de idade. A Rádio Moçambique soube que o acidente provocou igualmente avultados danos materiais no veículo.
0: Luto em Nacala Velha, província de Nampula, pelo menos 16 mortos e 12 feridos, entre graves e ligeiros, num acidente de viação ocorrido no princípio da noite deste sábado. Entre as vítimas, há crianças. E o presidente da República exige a observância rigorosa das normas de segurança rodoviária e exige o reforço da responsabilidade coletiva na prevenção de acidentes de viação no país. O pronunciamento de Daniel Chapo surge em reação ao acidente de viação ocorrido na noite deste sábado no distrito de Nacala Velha, província de Nampula, que resultou em 16 mortes e 12 feridos. O chefe do Estado manifesta em mensagem consternação e solidariedade às famílias enlutadas e encoraja as equipas médicas e de emergência a continuar a prestar toda a assistência necessária às vítimas. Neste momento difícil, apresentamos as mais sentidas condolências às famílias das vítimas e desejamos a pronta recuperação dos feridos, lê-se na mensagem do presidente da República, Daniel Chapo. São 12 horas e 35 minutos. Nota de destaque: o governo vai importar nos próximos tempos viaturas elétricas com vista a reduzir a dependência dos combustíveis fósseis e procurar alternativas viáveis para minimizar o custo de vida da população. O detalhe com o jornalista Ignacio Gamay.
3: A iniciativa prevê o aproveitamento do gasoduto instalado na província de Inhambane para a criação de pontos estratégicos de abastecimento de gás veicular, numa primeira fase direcionados às províncias da região sul do país. A informação foi avançada este sábado na cidade de Tete pelo presidente da República, Daniel Chapo, durante o balanço da visita de trabalho de 3 dias que efetuou à província. Segundo Daniel Chapo, o projeto visa reduzir a dependência de combustíveis líquidos importados, minimizar os efeitos da volatilidade dos preços no mercado internacional e criar alternativas energéticas mais acessíveis para os transportes públicos e privados. O chefe do Estado explicou que o gás veicular poderá representar uma solução mais económica e sustentável, sobretudo numa altura em que o aumento dos preços dos combustíveis continua a pressionar o custo de vida das famílias e os custos operacionais das empresas.
4: Nós achamos que é possível construir mais infraestruturas ligadas à massificação do gás veicular para permitir que as viaturas que andam a gás não sejam só aquelas que estão na cidade de Maputo, mas pelo menos na primeira fase, a zona sul, estamos a falar de cidade de Maputo, Maputo província, Gaza e Inhambane, comecem a ter, portanto, viaturas que circulam a gás.
3: Daniel Chapo acrescentou que, além de Inhambane, o país possui outras reservas de gás natural liquefeito na bacia do Rovuma, em Cabo Delgado, onde o governo projeta sua comercialização para outras províncias do país.
4: Na primeira fase, o projeto que estamos a desenhar é transportar este gás através do mar para o Porto da Beira, onde tem infraestruturas para isto, e também vamos construir infraestruturas em Inhassoro para podermos ter gás, por um lado, de cozinha, mas também permitir a massificação do gás para a zona centro e futuramente para a zona norte.
3: A introdução do gás veicular poderá contribuir para reduzir a fatura de importação de combustíveis e impulsionar uma transição gradual para fontes energéticas alternativas no país. Ignacio Gamay, cidade de Tete.
0: Esta é uma medida já a curto prazo que dá conta de que o Executivo prevê massificar, ou seja, até agosto deste ano, o projeto de utilização de gás veicular no país como alternativa para reduzir os impactos da crise internacional de combustíveis agravada pelo conflito armado no Médio Oriente. Ora, dizíamos que o governo vai importar nos próximos tempos viaturas elétricas com vista a reduzir a dependência dos combustíveis fósseis e procurar alternativas viáveis para minimizar o custo de vida da população. Uma vez mais, Ignacio Gamay.
3: A aposta em viaturas elétricas enquadra-se nas medidas do Executivo para responder aos efeitos da subida dos preços dos combustíveis no mercado internacional, situação agravada pelos conflitos geopolíticos que continuam a afetar a economia mundial. O presidente da República, Daniel Chapo, explicou em Tete que a introdução gradual de meios de transporte movidos a energia elétrica poderá contribuir para reduzir os custos de mobilidade, diminuir a fatura de importação de combustíveis e promover soluções energéticas mais sustentáveis para o país.
4: Estas viaturas já não vão precisar de usar combustíveis fósseis. E se nós trabalharmos neste sentido que eu estou a dizer aqui, muitos moçambicanos vão importar viaturas elétricas. E isto vai, sem margem de dúvidas, minimizar o custo de vida por parte do nosso povo, mas também o outro aspecto bastante importante é que quando temos uma crise como esta, que está a acontecer neste momento, o impacto para nós como país vai ser menor.
3: O presidente da República defendeu ainda que Moçambique possui potencial para avançar na transição energética, tendo em conta os recursos naturais disponíveis e os investimentos em curso no setor da energia.
4: Havendo viaturas elétricas, viaturas a gás, vamos ter um negócio dos nossos irmãos moçambicanos a montarem, portanto, bombas para abastecimento de gás e também montarem, ao nível das nossas cidades, postos de carregamento de viaturas elétricas, em que a pessoa chega, estaciona, liga o carregador, como se liga o telefone celular, para carregar e para funcionar. São cerca de 15, 20 minutos em que a pessoa pode ficar à espera num restaurante ao lado enquanto a viatura está a carregar. Carrega a viatura, continua a viagem.
3: Daniel Chapo, presidente da República, e os investimentos em infraestruturas de carregamento, melhoria do fornecimento de energia e definição de incentivos para facilitar o acesso da população às novas tecnologias de transportes.
0: Impacto da alta de preços de combustíveis no país, o governo já tem soluções à vista. Por um lado, importação de viaturas elétricas e localmente, por outro lado, é a massificação do uso do gás veicular. Com efeito na província de Maputo, ultimam-se os preparativos para a entrega de 200 autocarros movidos a gás para fazer face à subida dos preços dos combustíveis no país. O evento terá lugar no Estádio da Independência, antigo Estádio da Machava, onde está posicionado o jornalista Domingos Macalane. Domingos, boa tarde.
3: A aposta.
5: Muito boa tarde, Adérito Lipank, e boa tarde, ouvinte. Efetivamente, ultimam-se os preparativos para a entrega amanhã dos cerca de 200 autocarros à cidade e província de Maputo no âmbito do programa Moçambique para Todos, uma iniciativa do governo moçambicano que tem vista a melhoria das condições de transporte público no país. O evento vai ter lugar, tal como referiu a Adérito Lipang, aqui no recinto do Estádio da Machava, atual Estádio da Independência, no município da Matola, província de Maputo. A entrega destes autocarros para a região metropolitana de Maputo foi anunciada pela primeira vez no dia 6 de abril em Nampula pelo presidente da República, Daniel Chapo, a quando da entrega dos primeiros 100 autocarros no âmbito do programa Moçambique para Todos. O chefe de Estado voltou a falar da entrega destes autocarros durante a visita de trabalho que efetuou nesta semana que termina a província de Tete, visando reforçar a capacidade do transporte de passageiros nas zonas urbanas. Dos autocarros a serem entregues, 40 serão canalizados para o transporte escolar, marcando o início de um novo serviço de transporte público escolar para estudantes no país. Os restantes cerca de 150 autocarros serão canalizados para todos os municípios da região metropolitana de Maputo, incluindo o município da Manhissa, aqui na província de Maputo. Todos os autocarros são movidos a gás, visando fazer face à subida do preço dos combustíveis no país, na sequência da conjuntura internacional devido à escalada da guerra no Médio Oriente. Aliás, a entrega destes autocarros faz parte das medidas anunciadas pelo governo moçambicano, visando evitar que a subida do preço dos combustíveis no país tenha um impacto direto no bolso dos cidadãos através do aumento dos custos operacionais. A Rádio Moçambique sabe que os estudantes que forem aderir ao serviço público do transporte escolar vão ter uma taxa bonificada, uma taxa que certamente vamos ficar a saber ainda nas próximas horas ou amanhã mesmo, com a entrega destes 200 autocarros. Daqui a pouco chega a este local o ministro dos Transportes e Logística, João Macambi, que vai conceder uma conferência de imprensa para dar a conhecer sobre o ponto de situação para a entrega destes 200 autocarros amanhã. Tal como referimos, o facto foi anunciado pelo presidente da República, Daniel Chapo. Neste momento é possível visualizar aqui no recinto do Estádio da Machava parte destes autocarros já perfilados, numa altura em que também chegam cada vez mais autocarros a serem entregues amanhã. Para quem passa mesmo da estrada que atravessa aqui o Estádio da Machava, pode, para quem vai à cidade de Maputo, do lado direito, pode visualizar os autocarros perfilados. Os autocarros que farão o transporte escolar estão pintados de cor amarela, sendo que os que farão o transporte público compreendem o verde e o branco, uma distinção clara para quem já vem logo distante. Portanto, Adérito Lipang e ouvinte, estão a ser ultimados os preparativos. Daqui a pouco teremos a conferência de imprensa que vai dar o ponto de situação deste evento de magnitude presente residencial decorrer aqui no estádio da Machava, no município da Matola, província de Maputo. Nos próximos blocos noticiosos, nós iremos trazer mais incidências relativamente ao ponto de situação desta cerimónia numa conferência de imprensa, tal como disse, a ser orientada pelo Ministro dos Transportes e Logística, João Macombe. Boa tarde, Aderto.
0: Muito boa tarde. Viaturas movidas a gás para fazer face à subida dos preços de combustíveis no país já se encontram no solo pátrio. Esta era a nota desenvolvida pelo jornalista Domingos Macalana a partir do palco que irá acolher, portanto, a cerimónia de entrega destes autocarros. Vamos a outras notas da atualidade. O aumento de casos de diarreias preocupa autoridades sanitárias do distrito de Choco, em Gaza. O consumo de água imprópria e a contaminação das fontes pelas cheias deste ano podem estar na origem do aumento dos casos de diarreias em Choco. Alfredo Mianga.
6: No distrito de Choco, em Gaza, aumentaram em 100% os casos de diarreias ao diagnosticar no primeiro trimestre deste ano mais de 800 pessoas com a doença. O aumento de casos de diarreias está a preocupar as autoridades da saúde em Choco, que referem que no mesmo período do ano passado, o distrito havia notificado apenas 170 doentes. O diretor distrital de Saúde, Mulher e Ação Social de Choco diz que o consumo de água imprópria e a contaminação dos furos de abastecimento deste líquido por conta das cheias deste ano pode ter precipitado o aumento de casos de diarreias no distrito. Face a este cenário, o setor da saúde está a levar a cabo ações de sensibilização das comunidades para a prevenção da doença, nomeadamente o cumprimento da higiene individual e coletiva, bem como o tratamento de água antes do seu consumo. Marcelo Almeida aponta o posto administrativo de Xilembene é como o mais afetado pela doença, mas garante que até aqui não há registro de cólera e muito menos de óbitos por esta enfermidade.
7: Tivemos um aumento de casos de diarreia, que era de esperar depois desta situação. O que nos tranquiliza é o fato de não termos tido casos que necessitaram de internamento, o que significa que foram identificados atempadamente e receberam o devido tratamento. Não posso considerar crítico como tal. São casos que foram identificados, identificamos as causas e tomamos medidas específicas para a estabilização e reverter. Por isso, desde o início dessas ações, há uma tendência decrescente de casos de diarreia. Mas, de uma forma geral, comparando com o período anterior, houve este aumento que me referi. Mobilizamos para jornadas de limpeza, visitas porta a porta por parte do pessoal de saúde para alguma educação. E nessas ações fazíamos também, em coordenação com a estrutura local, distribuição de certeza. E também fornecida à estrutura local e no âmbito do retorno da população pós-cheias. E isso nos ajudou bastante a redução desses casos de diarreia e também para não termos complicações que necessitassem de internamento.
6: Diretor da Saúde Mulher e Ação Social de Choco, Marcelo Almeida, confirmando o incremento de casos de diarreias nos primeiros 3 meses deste ano, naquele ponto da província de Gaza. Cidade Xaxai, Alfredo Muyanga.
0: Os boatos sobre encolhimento de órgãos genitais masculinos geram impacto social negativo em Bajone, no distrito de Mocubela, na Zambésia. Vive-se um clima de medo e insegurança. Para já, 5 escolas e unidades sanitárias estão encerradas. Os professores e enfermeiros abandonaram por medo de serem linchados devido a acusações de serem promotores do fenômeno. A preocupação foi apresentada pela população ao primeiro secretário do Comitê Provincial da Frelimo, na Zambésia. O registro desta preocupação por Rizique Zacarias.
8: População do posto administrativo de Bajone, no distrito de Mocubela, na Zambésia, pede aumento do efetivo policial e reforço da segurança com vista a estancar a perseguição e assassinato de funcionários públicos e membros da Frelimo devido ao boato de encolhimento de órgãos genitais masculinos. Falando este sábado num comício dirigido pelo primeiro secretário do Comitê Provincial da Frelimo, alguns residentes de Bajone afirmam que cerca de 5 escolas e unidades sanitárias estão encerradas por abandono de professores e enfermeiros, temendo linchamentos sob acusações de promoverem alegado atrofiamento de órgãos genitais dos homens para o enriquecimento ilícito. Os residentes queixam-se também de insuficiência de infraestruturas públicas, como estradas, escolas, hospitais e outras necessidades.
9: A intenção dele era para nos matar. Até quando meu marido fugiu, estava a dizer, agora a esposa foi aonde? Queremos matar essa esposa que ficou lá. Quando romperam a porta, então entraram, levaram tudo. Toda a minha família estamos bem. Como conseguíamos fugir antes dele chegar.
8: Aqui em Tapata, as pessoas são enterradas vivas, perseguidas e assassinadas. Precisamos de apoio do governo em termos de segurança, o reforço do efetivo policial, disse um dos moradores de Bajone. Na ocasião, o primeiro secretário do Comitê Provincial da Frelimo na Zambésia, Francisco Nangura, diz que a situação de insegurança que se vive em Bajone e o problema de infraestruturas e serviços públicos serão resolvidos gradualmente.
10: Este combate à criminalidade em Bajone não é do administrador, não é do primeiro secretário apenas. É tarefa de nós todos, unidos, com vigilância. Eu disse, podemos pôr 300 polícias aqui em Bajone, não vamos resolver o problema. O problema está na consciência. Quantos pais por semana almoçam ou jantam com os filhos para conversar, para lhes falar da vida, da experiência da vida? Que se o problema for nosso, eu estou aqui para ajoelhar, pedir-vos desculpas. Mas ponhamos mão na consciência para acabar com isso. Eu disse, alguns que fazem isso estão aqui, alguns que estão a matar e que mandam matar estão aqui. Como governo, nós assumimos que há problema de estrada, precisamos resolver. Medicamentos, precisamos resolver. Carteiras na escola, mais professores.
8: Francisco Nangura, primeiro secretário do Comitê Provincial da Frelimo na Zambésia. Rizik Zacarias, Rádio Moçambique, Maganja da Costa.
0: E o membro da Comissão Política da Frelimo e chefe da Brigada Central de Assistência à província do Niassa exorta a população para denunciar às autoridades governamentais e da lei e ordem os mentores do boato sobre a existência de pessoas que, por um toque e através da magia negra, provocam o encolhimento de órgãos genitais masculinos. Fernando Damas.
11: Damião José disse que os mentores desta prática agem de má fé e pretendem desestabilizar o país e, consequentemente, retardar o desenvolvimento. O dirigente político lançou a exortação em conferência de imprensa este domingo, no quadro da visita de 5 dias à província do Niassa, onde veio divulgar as decisões que foram tomadas pelo Comitê Central da Frelimo na sua 5ª sessão ordinária, realizada em abril último, na cidade da Matola, província de Maputo. Damião José disse que a população deve guiar-se pelos princípios de respeito ao quadro jurídico moçambicano, evitando a prática da justiça pelas próprias mãos.
12: Há irmãos nossos, cidadãos moçambicanos, inocentes, que estão a ser vítimas por causa deste boato de que apenas, simplesmente, um toque influencia para a deformação ou atrofiamento dos órgãos genitais. Portanto, sejamos vigilantes e denunciemos as autoridades para que as autoridades tomem as medidas competentes e este mal não continue.
11: O membro da Comissão Política pediu ainda à população para primar pelos princípios que visam a estabilização do país.
12: Pensamos nós que é mesmo ação deliberada de má fé, propalada também por nossos irmãos moçambicanos de má fé que não gostam de ver o povo moçambicano a viver em paz.
11: E chefe da Brigada Central de Assistência à província do Niassa e a importância de respeito pela vida no país. Fernando Damas, em Lixinga.
0: Trinta e seis crianças moçambicanas sem documentos foram deportadas pelas autoridades sul-africanas de janeiro a abril deste ano, correspondente Eduardo Figurão.
13: Trata-se de menores com idades entre 2 e 15 anos que entraram ilegalmente na África do Sul
14: parte deles com a conivência dos pais. A informação consta do informe do consulado de Moçambique em Bombela, apresentado durante a visita que a alta comissária de Moçambique na África do Sul, Maria Gustava, efetuou à província de Mpumalanga. Maria Gustava diz estar preocupada com o aumento do número de crianças que atravessam ilegalmente a fronteira, muitas delas vítimas do tráfico internacional de menores. A diplomata moçambicana pede a colaboração dos pais.
15: Para apelar aos pais em Moçambique, que não se deixam levar por promessas falsas de que as crianças virão para a África do Sul para estudar, para trabalhar, e também que os pais que entregam as crianças, os estranhos, para poderem atravessar a fronteira, porque estão a pôr em perigo a vida das próprias crianças que chegam aqui na África do Sul, são vendidas ou ficam escravos para trabalhar sem nenhuma remuneração. Então, queria apelar para que não deixemos as crianças virem para cá. As crianças têm que estar em Moçambique a estudar para o futuro dessas crianças. A África do Sul não é a solução dos problemas neste preciso momento.
14: Este sábado, Maria Gustava esteve reunida com os líderes das comunidades moçambicanas nas províncias de Mpumalanga e Limpopo. Eles queixaram-se de cobranças ilícitas, alegadamente feitas por agentes da migração moçambicana, quando os cidadãos fazem os movimentos de entrada e saída do país no mesmo dia. A alta comissária de Moçambique na África do Sul diz que as autoridades estão comprometidas em combater estas práticas.
15: Eles, de facto, dizem que estão a sofrer, estão a ser extorquidos dinheiro quando estão a entrar para carimbar os passaportes quando vão e volta pelos agentes da migração, o que é um ato que não é aconselhável e que nem é encorajado pelo governo. O governo não quer que haja corrupção, são atitudes de pessoas que temos que continuar a combater, e se for possível, também é possível pôr os nomes das pessoas que estão envolvidos nesses atos.
14: Durante a estada em Mpumalanga, Maria Gustava visitou os postos fronteiriços de Ressano Garcia e Ribombo e manteve encontros com o governador local e com os líderes das comunidades moçambicanas. Rádio Moçambique, Eduardo Figurão, Joanesburgo.
0: A caminho de fecho, uma nota sobre as artes e cultura. A Escola Básica de Nzualo, no distrito de Umuína, em Nhambane, conta com uma biblioteca nova e apetrechada. O jornalista Tomás Vieira Mário, que patrocinou esta iniciativa que beneficia mais de 1000 crianças da sua terra natal. Horácio Romão.
16: No distrito de Umuína, em Nhambane, autoridades de educação e parceiros apostam na construção e apetrechamento de bibliotecas, visando inculcar o gosto pela leitura e escrita no seio dos alunos. Um dos passos nesse sentido deu-se na Escola Básica de Nzualo, onde foi edificada e apetrechada uma biblioteca que serve a mais de 1000 crianças. A construção desta infraestrutura foi graças ao suporte financeiro do jornalista Tomás Vieira Mário, por sinal natural de Nzualo, distrito de Umuína, e outros parceiros que se identificaram com a causa. Durante a cerimônia de inauguração da biblioteca, Tomás Vieira Mário disse sentir-se orgulhoso por voltar à terra que o viu nascer e prestar tributo.
17: Estamos muito felizes que conseguimos cumprir com essa promessa, mas melhor do que isso, esta ideia mobilizou muita gente que nós nem antes imaginávamos. Então estamos muito felizes porque muita gente veio atrás da ideia. Quer dizer que havia vontade.
16: Durante a cerimônia de entrega da Biblioteca Escola Básica de Nzualo, Tomás Vieira Mário ofereceu vários livros com destaque para a sua última obra intitulada Até ao Fim do Mundo.
17: Este livro conta Nzualo, diz o que é Nzualo, como é que Nzualo nasceu e cresceu. Os grandes nomes vêm aqui, o professor Tomás Vieira Wetela, que muito nos marcou.
16: Em mensagem, os alunos da Escola Básica de Nzualo agradeceram o gesto da implantação da biblioteca e afirmam que está aberta a porta para sonharem em altos voos.
18: A biblioteca é muito mais do que um conjunto de livros. É um lugar onde podemos descobrir novos horizontes, desenvolver a imaginação e fortalecer o nosso gosto pela leitura e pelo estudo. Cada livro aqui presente representa uma oportunidade para aprender algo novo e sonhar mais alto. Comprometemos-nos em cuidar bem deste espaço, respeitando e aproveitando-o da melhor forma possível.
16: Telma João, diretora do Serviço Distrital de Educação, Juventude e Tecnologia em Umuene, na cerimônia de inauguração da biblioteca apetrechada com mais de 300 livros de várias temáticas oferecidos pelo jornalista Tomás Vieira Mário e pelo setor da cultura e turismo na província. Horácio Romão, Inhambane.
0: Para fechar, breve nota do estrangeiro, o governo do Irão adverte que os países que aplicarem as sanções dos Estados Unidos da América contra a República Islâmica vão enfrentar dificuldades para transitar no Estreito de Hormuz. O porta-voz do exército iraniano afirma que Teherão estabeleceu neste contexto um novo sistema jurídico e de segurança que visa garantir que qualquer embarcação que pretenda atravessar a rota coordene previamente com o Irão. E assim colocamos o ponto final à presente edição do Jornal da Tarde. Despedem-se Hermínio e Abel, que esteve na sonorização. Eu sou Adérito Lipang, na edição e apresentação. Boa tarde.

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1: RM. 13 horas em Moçambique, vamos ao encontro de Alex Felipe para a atualização das notícias no Jornal da Zambézia.
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1: Funcionários públicos e membros do Partido Frelimo sofrem perseguição em Bajoni, no distrito de Mucubela. Em causa está suposta protagonização do boato sobre encolhimento de órgãos genitais masculinos. 223 casos de violência doméstica foram registrados no primeiro trimestre deste ano pela Procuradoria Provincial da Zambésia. A diretora provincial de Cultura e Turismo da Zambésia, Ângela Sulay, mostra-se satisfeita com o empenho dos artistas plásticos na Zambésia e incentiva a prática da mesma. São alguns dos assuntos de reportagem para conferir nesta primeira edição do Jornal da Zambésia, referente a este domingo, 10 de maio de 2026. A edição e a apresentação estão a cargo de Alex Felipe. Jaime Alfer está na sonorização. Boa tarde e fazemos votos de uma ótima escuta. O distrito de Derre, na Zambésia, registrou no primeiro trimestre deste ano 25 casos de violência contra raparigas menores, contra 37 casos reportados no mesmo período do ano passado. Assunto de reportagem para acompanhar ainda nesta edição. Para já, fazemos escala ao distrito de Mucubela, concretamente em Bajoni, onde funcionários públicos e membros do Partido Frelimo sofrem perseguição. Em causa está a suposta protagonização do boato sobre o encolhimento de órgãos genitais masculinos. A reportagem é de Rizik Zacarias.
2: População do posto administrativo de Bajoni, no distrito de Mucubela, na Zambésia, pede aumento do efetivo policial e reforço da segurança, com vista a estancar a perseguição e assassinato de funcionários públicos e membros da Frelimo, devido ao boato de encolhimento de órgãos genitais masculinos. Falando este sábado num comício dirigido pelo primeiro secretário do Comitê Provincial da Frelimo, alguns residentes de Bajoni afirmam que cerca de 5 escolas e unidades sanitárias estão encerradas por abandono de professores e enfermeiros, temendo linchamentos sob acusações de promoverem alegado atrofiamento de órgãos genitais dos homens para o enriquecimento ilícito. Os residentes queixam-se também de insuficiência de infraestruturas públicas, como estradas, escolas, hospitais e outras necessidades.
3: A intenção dele era para nos matar. Até quando meu marido fugiu, estava a dizer, agora a esposa foi aonde? Queremos matar essa esposa que ficou lá. Quando romperam a porta, então entraram, levaram tudo. Toda a minha família estamos bem. Como conseguíamos fugir antes dele chegar?
2: Aqui em Tapata, as pessoas são enterradas vivas, perseguidas e assassinadas. Precisamos de apoio do governo em termos de segurança, o reforço do efetivo policial, disse um dos moradores de Bajoni. Na ocasião, o primeiro secretário do Comitê Provincial da Frelimo na Zambésia, Francisco Nangura, diz que a situação de insegurança que se vive em Bajoni e o problema de infraestruturas e serviços públicos serão resolvidos gradualmente.
4: Este combate à criminalidade em Bajoni não é do administrador, não é do primeiro secretário apenas. É tarefa de nós todos, unidos, com vigilância. Eu disse, podemos pôr 300 polícias aqui em Bajoni, não vamos resolver o problema. O problema está na consciência. Quantos pais por semana almoçam ou jantam com os filhos para conversar, para lhes falar da vida, da experiência da vida? Que se o problema for nosso, eu estou aqui para ajoelhar, pedir-vos desculpas. Mas ponhamos mão na consciência para acabar com isso. Eu disse, alguns que fazem isso estão aqui, alguns que estão a matar e que mandam matar, estão aqui. Como governo, nós assumimos que há problema de estrada, precisamos resolver. Medicamentos, precisamos resolver. Carteiras na escola, mais professores.
2: Francisco Nangura, primeiro secretário do Comitê Provincial da Frelimo na Zambésia. Rizik Zacarias, Rádio Moçambique, Maganja da Costa.
1: Era Rizik Zacarias da nossa redação e a informação dando conta que funcionários públicos e membros do Partido Frelimo sofrem perseguição em Bajoni, no distrito de Mucubela. Em causa está suposta protagonização do boato sobre o encolhimento de órgãos genitais masculinos. De Bajoni fazemos escala ao distrito de Derre, onde registrou-se no primeiro trimestre deste ano 25 casos de violência contra raparigas menores, contra 37 casos reportados no mesmo período do ano passado. Reporta António Domingos.
5: O distrito de Deri na Zambésia registrou no primeiro trimestre deste ano 25 casos de violência contra raparigas menores, contra 37 casos reportados no mesmo período do ano passado. Dos casos registrados, 15 estão relacionados com uniões prematuras, enquanto que os restantes envolvem abuso sexual de menores, gravidez precoce, praticado por membros da comunidade, incluindo professores. A informação foi avançada esta sexta-feira pela diretora do Serviço Distrital de Educação, Juventude e Tecnologia de Derre, Cleonice Pedro, durante a realização do Festival das Cores promovido na Escola Secundária Geral Eduardo Mondlane, naquele distrito. Segundo a responsável de Cor, atualmente várias ações de sensibilização

0: concordam que é correto. Muitas das vezes acontecem com apoio dos mais velhos. Alguns pais encarregados de educação são coniventes. Alguns líderes comunitários são coniventes deste mal que assola. Por isso, nós só como educação é difícil combater.
1: Cleonice Pedro apela aos pais encarregados de educação a denunciarem todos os casos de abuso envolvendo menores.
0: O apelo que eu queria deixar é para se absterem a essas práticas criminosas. Quando violamos o direito de uma criança, a criança tem que continuar a estudar para amanhã poder se definir aquilo que ela quer ser.
1: Por sua vez, alguns participantes do Festival das Cores enalteceram a iniciativa da Plataforma de Participação dos Adolescentes e Jovens, considerando que o evento fortalece a consciência juvenil sobre os perigos das uniões prematuras, violência, tal que promete réplica às mensagens junto de outros adolescentes nas comunidades.
2: De Graça do Dinheiro, estou na 12ª classe. Festival aqui deixou algo muito importante. E nós devemos ser pessoas que podemos dizer não às uniões prematuras, pois elas trazem graves consequências nas vítimas menores. E o meu apelo vai para todos os menores, para que possamos dizer não às uniões prematuras.
3: Eu entendi que a união prematura não é boa para os menores, não é boa para a sociedade, assim como também para nós.
1: O Festival das Cores contou com a participação de mais de 200 adolescentes jovens do distrito de Derre. De Derre, Antônio Domingos.
4: O distrito de Derre, na Zambésia, registrou no primeiro trimestre deste ano 25 casos de violência contra raparigas menores, contra 37 casos reportados no mesmo período do ano passado. Enquanto isso, a Procuradoria Provincial registrou no primeiro trimestre deste ano 223 casos de violência doméstica. A reportagem já a seguir por Teófilo Moronha.
5: 223 casos de violência doméstica foram registrados no primeiro trimestre deste ano pela Procuradoria Provincial da Zambésia. O número representa aumento em 12% comparativamente ao igual período do ano passado, em que foram registrados 198 casos. A informação foi revelada por Rambo Simbi, porta-voz da Procuradoria Provincial da Zambésia. A consciencialização da população para o recurso aos órgãos de administração da justiça pode estar associada ao aumento de casos de violência doméstica notificados pela Procuradoria Provincial.
6: Os crimes sexuais contra menores, houve uma subida de 13%, isto é, de 115% para 130%, e isto reflete aquilo que é a nossa intervenção, na medida em que as pessoas vão ganhando a consciência e vão aderindo em massa para denunciar atos dessa natureza, porque podemos nos questionar a razão deste aumento do número de casos. Isso tem mesmo a ver com aquilo que é o papel que nós temos desempenhado na componente preventiva, através da sensibilização das pessoas a terem que aderir, a fazer a participação, e quando isso acontece, é bom porque também nós atempadamente conseguimos levar esses indivíduos à barra do tribunal.
5: Entretanto, a Procuradoria Provincial da Zambésia ressente de insuficiência de recursos humanos para imprimir celeridade na tramitação processual. O porta-voz da Procuradoria Provincial, Rambo Simbi, diz que a situação tem implicações na resposta à demanda processual.
6: Por exemplo, a cidade de Quelimane, não é? Conta com 4 magistrados e nós temos aqui 4 esquadras e 1 comando distrital. O que quer dizer que o razoável seria que pelo menos para cada esquadra tivesse 1 magistrado. Mas acabamos tendo 2 magistrados para percorrerem as 4 esquadras e 1 comando distrital. E os outros 2 para fazerem cobertura no tribunal, julgamento. Então, o número de recursos humanos há de variar em função da quantidade de trabalho existente. Por isso que não tenho assim uma resposta direta no sentido de que, olha, precisaríamos, de mais 100 funcionários.
5: Rambo Simbi, porta-voz da Procuradoria Provincial da Zambésia.
4: Na página cultural, convidamos o jornalista Milton Antônio e o desenvolvimento da nota segundo a qual a diretora provincial de Cultura e Turismo na Zambésia, Ângela Assulay, mostra-se satisfeita com o empenho dos artistas plásticos na Zambésia e incentiva a prática da mesma.

0: diretora provincial de Cultura e Turismo na Zambésia, Ângela Sulay, mostra-se satisfeita com o empenho dos artistas plásticos na Zambésia e incentiva a prática da mesma. Ângela Sulay falava esta sexta-feira, 8 de maio, no evento de comemoração do Dia Internacional do Artista Plástico na Zambésia. O evento contou com a presença de estudantes de artes da Universidade de Likungu, entre outros artistas.
1: Sentimos nós que não poderíamos ficar no silêncio e não fazer nada. Mas temos que mostrar, pois, eu sei que um artista plástico na Zambésia tem se entregado muito em transmitir aquilo que são os sentimentos que o país tem, que a província tem, de traduzir aquilo que vocês veem no quadro, nos nossos quadros da Zambésia, é boa para a nossa vida e, por que não dizer, para resolver. Valorizar o nosso trabalho, valorizar o nosso talento, valorizar e termos um dia como este, de refletir sobre aquilo que é a nossa missão de saber fazer, que é a arte plástica.
0: Por outro lado, alguns artistas mostram-se insatisfeitos pelo mercado de trabalho no nosso país não favorecer as artes e pela falta de valorização das artes na sociedade.
2: Meu nome é Felisberto Domingos Xavier e hoje é um dia muito importante para nós, os artistas plásticos. Esse tipo de evento, não é, engrandece aquilo que é a nossa atividade, os nossos trabalhos. Ano passado tivemos, digamos, massa de convidados, mas este ano não somos tantos assim, mas estamos a fazer algo com mais impactos comparando com o ano passado. A arte é um desafio, eu apelo aos artistas para que não parem de fazer a sua cultura, que o artista precisa de apoio de outras identidades, de outras áreas, tem a ver com marketing, a venda de produtos. E se existir essa união entre o artista e os outros, tem a ver com o mercado, o artista seria rico. Então, sempre há uma esperança e é bom ser artista.
3: Meu nome é Ilma da Costa, sou estudante e artista plástica em formação. Um artista é aquele que tem a capacidade de criar algo, inovar. Então, não é só um pintor, não é só um escultor, não é só um poeta que pode ser considerado um artista. Seguir artes é muito difícil. Não é um tipo de área que vamos encontrar facilmente no mercado em Moçambique. Então, tem que ter estômago para aguentar o fato de que tu não vais ter muitas oportunidades como se tu vivesses em lugar na diáspora, por exemplo. Então, é difícil ser artista no nosso país.
0: Palavras de alguns artistas plásticos entrevistados esta sexta-feira em Climane, na Zambésia, na cerimônia alusiva ao Dia Internacional do Artista Plástico. Kelimane Hamilton António.
4: Amigo ouvinte, estamos em momentos finais desta primeira edição do Jornal da Zambésia referente a este domingo, 10 de maio de 2026. Mas antes, recordemos as notas de destaque. Funcionários públicos e membros do Partido Frelimo sofrem perseguição em Bajoni, no distrito de Mucubela. Em causa está suposta protagonização do boato sobre o encolhimento de órgãos genitais masculinos. 223 casos de violência doméstica foram registados no primeiro trimestre deste ano pela Procuradoria Provincial da Zambésia. Na página cultural, temos que a diretora provincial de Cultura e Turismo na Zambésia, Ângela Sulay, mostra-se satisfeita com o empenho dos artistas plásticos na Zambésia e incentiva a prática da mesma. Em nome da vasta equipa que tornou possível a transmissão desta edição, ficam os cumprimentos de Alex Felipe, que esteve na edição e apresentação. E a sonorização esteve a cargo de Jaime Alferes. Boa tarde.
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Epa. 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O povo só observa, mas o povo não é burro, não. Isso é.

5 minutos para as 14 horas, continuamos com música e comerciais. Lembrando que às 14 teremos o serviço de notícias.

0: ouvintes, a sua atenção às notícias a esta hora, apresentadas por Adérito Lipang. Boa tarde.
1: Boa tarde, Ivano Dias e ouvinte. O Presidente da República exige a observância rigorosa das normas de segurança rodoviária e exige o reforço da responsabilidade coletiva na prevenção de acidentes de viação no país. O pronunciamento de Daniel Chapo surge em reação ao acidente de viação ocorrido na noite deste sábado no distrito de Nacala Velha, província de Nampula, que resultou em 16 mortes e 12 feridos. O chefe do Estado manifesta em mensagem solidariedade às famílias enlutadas e encoraja as equipas médicas e de emergência a continuarem a prestar toda a assistência necessária às vítimas. Neste momento difícil, apresentamos as nossas mais sentidas condolências às famílias das vítimas e desejamos a pronta recuperação dos feridos, lê-se na mensagem do Presidente da República, Daniel Chapo. Entretanto, uma equipa de peritos do Instituto Nacional de Transportes Rodoviários, INATRO, e da Polícia de Trânsito deslocou-se ao distrito de Nacala Velha, em Nampula, para apurar as reais causas do acidente de viação que ontem resultou em 16 mortes e 12 feridos. Dados preliminares apontam deficiências mecânicas e mau estado da via como possíveis causas do acidente rodoviário. Um comunicado do INATRO refere que o condutor encontra-se foragido e decorrem diligências com vista à sua localização e devida responsabilização pelos danos causados às vítimas. No documento, o INATRO apresenta sentimentos de pesar às famílias enlutadas e apela para a observância das regras de trânsito, bem como a manutenção regular dos veículos automóveis. 200 novos autocarros movidos a gás serão entregues amanhã como alternativa para reduzir os impactos da crise internacional de combustíveis agravada pelo conflito armado no Médio Oriente. O ministro dos Transportes e Logística, João Macombe, foi hoje acompanhar os preparativos da cerimónia de entrega no Estádio da Independência Nacional, antigo Estádio da Machava.
2: Acreditamos que essa é uma solução que a curto prazo vai, obviamente, a resolver o drama que nós temos. Mas a médio prazo o governo vai continuar, obviamente, a investir no sistema de transporte, tal como fizemos há sensivelmente um mês na zona norte do país. Portanto, esta visão do governo insere-se no programa quinquenal, que é assegurar que em todo o país, até o final do mandato, todos os municípios tenham acesso ao serviço de transporte público colocado pelo Estado.
1: 200 autocarros movidos a gás serão oficialmente entregues amanhã na província de Maputo para fazer face à alta de preços de combustível agravada pelo conflito armado no Médio Oriente. O setor da saúde no distrito de Chauquengaza registrou este ano um aumento do número de casos de diarreia. Os dados apontam para o registro de 800 casos nos primeiros três meses deste ano. Alfredo Mianga.
3: O aumento de casos de diarreias está a preocupar as autoridades da saúde em Choque, que referem que no mesmo período do ano passado, o distrito havia notificado apenas 170 doentes. O diretor distrital de Saúde, Mulher e Ação Social de Choque diz que o consumo de água imprópria e a contaminação dos furos de abastecimento deste líquido por conta das cheias deste ano pode ter precipitado o aumento de casos de diarreias no distrito. Cidade Xaxai, Alfredo Muyanga.
1: 5 escolas e unidades sanitárias de Bajone, no distrito de Mocubela, na Zambésia, estão encerradas devido ao abandono de professores e enfermeiros acusados de promover boatos sobre o atrofiamento de órgãos genitais masculinos. Os profissionais abandonaram os locais de trabalho por medo de serem linchados. As informações foram apresentadas pela população ao primeiro secretário do Comitê Provincial da Frelimo, na Zambésia, Francisco Nangura.
4: Este combate à criminalidade em Bajone não é do administrador, não é do primeiro secretário apenas. É tarefa de nós todos, unidos, com vigilância. Eu disse, podemos pôr 300 polícias aqui em Bajone, não vamos resolver o problema. O problema está na consciência. Quantos pais por semana almoçam ou jantam com os filhos para conversar, para lhes falar da vida, da experiência da vida? Que se o problema for nosso, eu estou aqui para ajoelhar, pedir-vos desculpas. Mas ponhamos mão na consciência para acabar com isso. Eu disse, alguns que fazem isso estão aqui. Alguns que estão a matar e que mandam matar estão aqui.
1: Primeiro secretário do Comitê Provincial da Frelimo, na Zambésia, Francisco Nangura. As autoridades sul-africanas deportaram este ano 36 crianças moçambicanas indocumentadas. Correspondente Eduardo Figurão.
5: Trata-se de menores com idades entre 2 e 15 anos que entraram ilegalmente na África do Sul, parte deles com a conivência dos pais. A informação consta do informe do consulado de Moçambique em Bombela, apresentado durante a visita que a alta comissária de Moçambique na África do Sul, Maria Gustava, efetuou à província de Mpumalanga. Maria Gustava diz estar estar preocupada com o aumento do número de crianças que atravessam ilegalmente a fronteira, muitas delas vítimas do tráfico internacional de menores. Rádio Moçambique, Eduardo Figurão, Joanesburgo.
1: Na atualidade internacional, o governo do Irã adverte que os países que aplicarem as sanções dos Estados Unidos da América contra o seu país vão enfrentar dificuldades para transitar no Estreito de Hormuz. O porta-voz do exército iraniano afirma que Teherã estabeleceu neste contexto um novo sistema jurídico e de segurança que visa garantir que qualquer embarcação que pretenda atravessar a rota coordene previamente com o Irã. O Irã impôs restrições à passagem de navios petroleiros no Estreito de Hormuz desde os primeiros dias da guerra desencadeada por Israel e Estados Unidos da América. O governo norte-americano respondeu, por sua vez, com um bloqueio naval sobre portos e navios iranianos com o objetivo de pressionar um acordo de paz. Apresentamos as notícias das 14, as próximas quando forem 18 horas.
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13:15. Disse erradamente 13 no lugar de 14:16.

0: Vamos caminhando a passos largos para as 14 horas e 30 minutos, altura em que estabeleceremos o simultâneo com o domingo desportivo.
1: Mas depois aconteceram e terminaram há duas semanas com o evento que houve no Chimoio, terminou a fase de lançamento de cada uma das províncias. O que vimos foi que há muito entusiasmo, porque, como se sabe, o recreativo de futebol de Chavo-Chavo, como a gente tem estado a dizer desde o princípio, é uma plataforma criada por Sua Excelência o Presidente da República, Daniel Chapo, para que, de uma forma organizada, a juventude de todo o país tenha um palco para a prática desportiva durante o fim de semana, onde se possam detectar jovens jogadores talentosos que depois possam fazer carreira, e que o projeto não é só deste ano, prevê continuar nos próximos anos num projeto que, a uma determinada altura, começará as questões técnicas, por exemplo, de formação de treinadores, de árbitros, de modo a que eles possam, tendo o recreativo de futebol de Chavo-Chavo a sua base de partida, mas no fim possam também fazer carreiras, porque se faz carreira na arbitragem, se faz carreira como treinador, até mesmo como gestor de equipa, são coisas que se estudam, neste momento a Federação de Futebol oferece inclusive esses cursos, e esse é um ator que a dada altura será ativado pelo Recreativo de Futebol de Chavo-Chavo para que com as suas competências possa trazer ou emprestar esses conhecimentos a essas milhares de pessoas, entre jovens jogadores, jovens treinadores que estamos a ver pelo país adentro. Então, de forma objetiva, eu acho que temos tido pelo país adentro resultados bastante positivos. Há províncias que os jogos tiveram milhares e milhares de pessoas a assistir. Acho que todo mundo viu o que aconteceu, por exemplo, na Zambésia, o que aconteceu no último fim de semana em Gondola, com muitíssimas pessoas a assistir. Nós temos um embaixador, por exemplo, que é o Domingues, que é o antigo capitão da Seleção Nacional, que é uma pessoa queridíssima em todos os distritos onde ele chega, torna-se uma pessoa que todo mundo quer fazer fotografias com ele. Essa também é uma questão muito importante, porque fazer um evento desta natureza era importante que aqueles que de algum modo gostam de futebol percebessem que é feito mesmo de gente de futebol. Então é um pouco disso que nós temos estado a encontrar pelo país, e esperamos encontrar muito mais, porque foram poucos jogos, foi tudo ao nível de apresentação, ao nível de ensaios, mas os verdadeiros jogos estão quase a chegar, e aí teremos muito mais impacto.
2: Uma questão que coloco na sua sila relativo à prova Chapo-Chapo é uma...

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1: Hey, yo, Mr. Dino, estás pronto? Ok. Tome nota.
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3: Então, Cifa, em traços muito curtos, o ferroviário ganha e ganha bem, não é?
4: Sim, o
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5: Que fez esse sucesso, estamos de parabéns pela vitória. Passamos muito, infelizmente conseguimos. Estamos de parabéns. É só isso, obrigado. Sim, sim, sim, temos, sim. Contra o Pembinha. Epa, vamos lutar para conseguir mais uma vitória em casa.
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7: por ter conseguido cumprir com o objetivo que era ganhar os três pontos eu penso que
4: viram ao longo dos 90 minutos, tivemos o domínio total do jogo, poderíamos ter saído aqui com um ou mais golos, mas valeu porque foi alcançado o objetivo, que eram os 3 pontos.
1: Este aqui é o Real Ferroviário, mestre, dizia que houve entrada em falso na primeira jornada.
4: Obviamente, eu penso que temos que conseguimos desmentir, apesar de os golos serem tão poucos que um, mas conseguimos desmentir. E esse é o nosso Ferroviário e vai melhorar cada vez mais, porque os erros que aqui foram cometidos, tomamos nota para trabalhar para que próximas jornadas não possam ser repetitivos.
1: Muitas bolas a par.
4: Obviamente, são coisas de futebol. Coisa de futebol e nada mais no resto agora que trabalhar a finalização, que foi o capítulo que nos mostrou que é uma fragilidade.
1: E pedido de desculpa foi concretizado neste caso?
4: Ah, obviamente, eu penso que nada mais que quando se ganha há uma paz, há um pacto que se faz com os adeptos, eles merecem porque estão aqui dia e noite a puxarem por nós.
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0: Ora, viva, seja bem-vindo a mais um espaço de emissão, desta feita em língua oficial portuguesa. Vamos até pouco antes das 21 horas. Acompanhe dentro distante, espaço de música variada, até às 19 horas, à altura do Jornal da Zambésia, na sua segunda edição. Logo depois, o bloco das informações de utilidade pública. Às 19h30, simultâneo com a Antena Nacional da Rádio Moçambique para a transmissão do Jornal da Noite. Às 20 horas, regressamos aos estúdios do emissor provincial da Rádio Moçambique na Zambésia para prosseguirmos com o espaço de música variada até às 20h55. Eu sou Hamilton António, faço votos de uma ótima sintonia a este espaço de emissão em português aqui na sua Rádio Moçambique, emissora provincial da Zambésia. Acompanhe já a seguir espaço de música variada. Vamos trazer esta sequência do ritmo Kizomba com DJ Nana.
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18:54. Vamos até às 19h, à altura das notícias no Jornal da Zambésia, uma edição de Teófilo Moronha.

Depois desta sequência do ritmo Kizomba, mixada pelo DJ Nana, vamos prosseguir com música. É a altura de convidarmos o Bon Jovi, este Runway.

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1: R$ 4.390.000 meticais foram desembolsados para o financiamento de 87 projetos de geração de renda no distrito de Derre, na Zambésia, no âmbito do Fundo de Desenvolvimento Econômico Local. O Programa de Saúde Mental na Direção Provincial de Saúde na Zambésia promove este mês ações de sensibilização à sociedade sobre os riscos de consumo de tabaco, bebidas alcoólicas, entre outras drogas. Destaques na segunda edição do Jornal da Zambésia para a noite deste domingo, desde maio de 2026, a cargo de Teófilo Moronha e solicitação de Eliseu Salaquini. Boa escuta. O primeiro secretário do Comitê Provincial da Frelimo na Zambésia, Francisco Nangura, volta a criticar a perseguição a pessoas inocentes sobre a alegação de promoverem atrofiamento de órgãos genitais masculinos. Jornalista Rizik Zacarias com os detalhes.
2: População do posto administrativo de Bajoni, no distrito de Mucubela, na Zambésia, pede aumento do efetivo policial e reforço da segurança com vista a estancar a perseguição e assassinato de funcionários públicos e membros da Frelimo devido ao boato de encolhimento de órgãos genitais masculinos. Falando este sábado num comício dirigido pelo primeiro secretário do Comitê Provincial da Frelimo, alguns residentes de Bajoni afirmam que cerca de 5 escolas e unidades sanitárias estão encerradas por abandono de professores e enfermeiros, temendo linchamentos sob acusações de promoverem alegado atrofiamento de órgãos genitais dos homens para o enriquecimento ilícito. Os residentes queixam-se também de insuficiência de infraestruturas públicas, como estradas, escolas, hospitais e outras necessidades.
3: A intenção dele era para nos matar. Até quando meu marido fugiu, estava a dizer, agora a esposa foi aonde? Queremos matar essa esposa que ficou lá. Quando romperam a porta, então entraram, levaram tudo. Toda a minha família estamos bem. Como conseguíamos fugir antes dele chegar?
2: Aqui em Tapata, as pessoas são enterradas vivas, perseguidas e assassinadas. Precisamos de apoio do governo em termos de segurança, o reforço do efetivo policial, disse um dos moradores de Bajoni. Na ocasião, o primeiro secretário do Comitê Provincial da Frelimo na Zambésia, Francisco Nangura, diz que a situação de insegurança que se vive em Bajoni e o problema de infraestruturas e serviços públicos serão resolvidos gradualmente.
4: Este combate à criminalidade em Bajoni não é do administrador, não é do primeiro secretário apenas. É tarefa de nós todos, unidos, com vigilância. Eu disse, podemos pôr 300 polícias aqui em Bajoni. Não vamos resolver o problema. O problema está na consciência. Quantos pais por semana almoçam ou jantam com os filhos para conversar, para lhes falar da vida, da experiência da vida? Que se o problema for nosso, eu estou aqui para ajoelhar, pedir-vos desculpas. Mas ponhamos mão na consciência para acabar com isso. Eu disse, alguns que fazem isso estão aqui. Alguns que estão a matar e que mandam matar estão aqui. Como governo, nós assumimos que há problema de estrada, precisamos resolver. Medicamentos, precisamos resolver. Carteiras na escola, mais professores.
2: Francisco Nangura, primeiro secretário do Comitê Provincial da Frelimo na Zambésia. Rizik Zacarias, Rádio Moçambique, Maganja da Costa.
1: Setor de saúde está atento aos casos de doenças mentais. Detalhes da informação com o jornalista Amílcar da Conceição.
5: O Programa de Saúde Mental na Direção Provincial da Saúde na Zambésia promove este mês ações de sensibilização à sociedade sobre os riscos do consumo de tabaco, bebidas alcoólicas, entre outras drogas. A iniciativa insere-se nos preparativos das celebrações do mês da saúde mental, que assinala-se anualmente nos finais do mês de maio. A informação foi partilhada à reportagem da Rádio Moçambique pelo responsável do Programa Saúde Mental na Direção Provincial da Saúde da Zambésia, Paulino Ulir.
6: Já tivemos um passado recente sobre assunto ligado à pandemia da Covid-19. Tivemos situações ligadas ao surto de cólera e, nesse momento, estamos a vivenciar situações ligadas à síndrome de Coro, que é retração dos órgãos genitais. E também temos situações que diz respeito à situação de jogo de azar que culmina em situações de suicídio.
5: Paulino Ulir disse que outros casos das doenças mentais estão ligados com os problemas de gestão das partruentes e de acidentes de viação.
6: Também temos casos ligados às asfixias neonatais. Criança que quando nasce e não chora durante o parto. E essa questão de não chorar pode dar a possibilidade de que há óbvia insuficiência de oxigênio que seja capaz de com que a criança possa, o cérebro de receber oxigênio suficiente para poder manter atividades cerebrais em funcionamento. Então, essas estudos indicam que crianças que não choraram durante o parto por muito tempo, feito um estudo longitudinal, eles desencadearam um quadro de epilepsia. E também temos casos de traumas, por exemplo, acidente, quando o indivíduo pode ter um acidente, um traumatismo na cabeça, e a cicatrização pode ocorrer, sim, de uma forma externa, mas a lesão interna, ou se for a lesionar o córtex cerebral, ou se for a lesionar o encéfalo, ou o cérebro, aquela lesão, as células mortas, elas não se regeneram. E aquela parte lesionada pode ser como foco de desencadear as crises epiléticas.
5: Paulino Uliri, responsável do Programa de Saúde Mental na Direção Provincial da Saúde, na Zambésia.
1: O Programa de Saúde Mental na Direção Provincial de Saúde, na Zambésia, promove este mês ações de sensibilização à sociedade sobre os riscos do consumo de bebidas alcoólicas, tabaco, entre outras drogas. 223 casos de violência doméstica foram registrados no primeiro trimestre deste ano pela Procuradoria Provincial da Zambésia. O número representa aumento em 12% comparativamente ao igual período do ano passado, em que foram registrados 198 casos. A informação foi revelada por Rambo Simbi, porta-voz da Procuradoria Provincial da Zambésia. A consciencialização da população para o recurso aos órgãos de administração da justiça pode estar associada ao aumento de casos de violência doméstica notificados pela Procuradoria Provincial.
7: Os crimes sexuais contra menores, houve uma subida de 13%, isto é, de 115% para 130%. Isto reflete aquilo que é a nossa intervenção, na medida em que as pessoas vão ganhando a consciência e vão aderindo em massa para denunciar atos dessa natureza, porque podemos nos questionar a razão deste aumento do número de casos. Isto tem mesmo a ver com aquilo que é o papel que nós temos desempenhado na componente preventiva, através da sensibilização das pessoas a terem que aderir, a fazer a participação, e quando isso acontece, é bom porque também nós, atempadamente, conseguimos levar esses indivíduos à barra do tribunal.
1: Entretanto, a Procuradoria Provincial da Zambésia, recentes de insuficiência de recursos humanos para imprimir celeridade na tramitação processual. O porta-voz da Procuradoria Provincial, Rambo Simbi, diz que a situação tem implicações na resposta à demanda processual.
7: Por exemplo, a cidade de Quelimane, não é? Conta com 4 magistrados e nós temos aqui 4 esquadras e um comando distrital. O que quer dizer que o razoável seria que pelo menos para cada esquadra tivesse um magistrado. Mas acabamos tendo 2 magistrados para percorrerem as 4 esquadras e um comando distrital. E os outros 2 para fazerem cobertura no tribunal, julgamento. Então, o número de recursos humanos há de variar em função da quantidade de trabalho existente. Por isso que não tenho assim uma resposta direta no sentido de que, olha, precisaríamos, de mais 100 funcionários.
1: Rambo Simbi, porta-voz da Procuradoria Provincial da Zambésia. Há dinheiro para financiar algumas iniciativas de desenvolvimento do distrito de Derre. A informação complementar com o jornalista Alex Felipe.
8: 4.390.000 meticais foram desembolsados para o financiamento de 87 projetos de geração de renda no distrito de Derre, na Zambésia, no âmbito do Fundo de Desenvolvimento Local. No total, foram submetidos 1.000

0: Teclado, a administradora acrescentou que decorre neste momento o acompanhamento técnico dos mutuários com vista a garantir a correta implementação dos projetos financiados.
1: E neste momento estão os jovens já recuperando seus valores, já começamos a fazer a supervisão e o apoio técnico aos nossos jovens, já estamos a trabalhar na área de mutuário, temos também dois jovens lá que pediram isso e aguardamos eles, na verdade, porque tem um grande probatório de subsídio que eles podem primeiro implementar as suas atividades nos primeiros dois meses, outros, dependendo do projeto, nos primeiros seis meses também, em que eles vão trabalhar após passando esse período que iniciam já com a disposição de
0: Benilde Piquiti, administradora do Distrito de Derre, na Zambésia.
2: 4 milhões e 300 mil meticais foram desembolsados para o financiamento de 83 projetos de geração de renda no Distrito de Derre no âmbito do Fundo de Desenvolvimento Econômico Local. Ainda no Distrito de Derre, alguns produtores receberam insumos agrícolas. Hamilton António.
3: Mais de 200 pequenos produtores no Distrito de Derre, na Zambésia, receberam esta sexta-feira apoio em insumos agrícolas. São, no total, 1.000 produtores que foram afetados por inundações de janeiro e fevereiro deste ano. Entre o material disponibilizado pelo governo, destaca-se sementes certificadas, inseticidas, fertilizantes, pulverizadores e enxadas. Com a ajuda, os produtores esperam aumentar as áreas de cultivo e o ter mais rendimentos.
4: Armando Simão Simalama, perdi meus dois hectares e meio por causa do que isto, no dia de hoje, estou a receber insumo. Dentro desses insumos vai-me ajudar. Outra parte que eu perdi, desta vez vou tentar também continuar com as atividades da segunda época, com adubo, com a enxada, com a bomba, alguma coisa que vai me ajudar para sustentar os meus filhos. Eu agradeço ao governo, eu não esperava que podia ser ajudado pelo governo, mas assim estou a agradecer bastante, e assim esteve parado, eu não contava, não teve como fazer, mas por causa desses insumos, vou conseguir continuar com as minhas atividades nas baixas para pelo menos poder melhorar outras coisas.
5: Estamos no Perberquias Colfato, já recebi, estou feliz. Vou fazer tudo aquilo que estava a me faltar. Enxada, adubo, semente de milho, assim como hortícola.
3: A cerimônia de entrega foi orientada pela administradora do Distrito de Derre, Benilde Piquiti, que na ocasião recomendou aos produtores a servirem-se da ajuda que acabam de receber para gerar transformação no seio das suas famílias.
6: Que haja muita responsabilidade e a conservação mesmo, principalmente das pulverizadoras, assim como a enxada, porque não só pode servir para ele, pode servir para também os outros agricultores que estejam naquela área, que possam precisar daquele instrumento para poder usar. Então foi dada essa recomendação, que façam a conservação, que não possam vender, porque também haverá uma supervisão para ver como é que eles estão a usar, quais são as dificuldades que eles enfrentam para ter um apoio.
3: Benilde Piquiti, administradora do Distrito de Derre, na Zambésia.
2: Mais de 200 pequenos produtores no Distrito de Derre receberam, na sexta-feira, apoio em insumos agrícolas. 4 milhões e 390 mil meticais foram desembolsados para o financiamento de 87 projetos de geração de renda no Distrito de Derre no âmbito do financiamento do Fundo de Desenvolvimento Econômico Local. O Programa de Saúde Mental na Direção Provincial de Saúde na Zambésia promove este mês ações de sensibilização à sociedade sobre os riscos do consumo de tabaco, bebidas alcoólicas, entre outras drogas. Foram destaques da segunda edição do Jornal da Zambésia deste domingo, 10 de maio de 2026, que esteve a cargo de Teófilo Moronha e saudação de Eliseu Salaquini. Boa noite.
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8: São 19:27. Esta continua a ser a presença amiga da Rádio Moçambique, emissora provincial da Zambésia, a transmitir dos estúdios em Climane. Vamos até às 19:30, à altura do simultâneo com a antena nacional da Rádio Moçambique, para a transmissão do Jornal da Noite. Este é o compasso de espera enquanto aguardamos a hora 19:30 para as notícias em cadeia nacional.

0: São pontualmente em toda a República de Moçambique, 19 horas e 30 minutos. A sua atenção à transmissão já a seguir do Jornal da Noite em cadeia nacional. Ótima escuta.
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0: Boa noite. O Presidente da República entrega amanhã 190 autocarros destinados aos municípios da área metropolitana de Maputo. O governo assegura que os preços dos transportes ao nível das zonas urbanas não serão agravados na sequência da subida dos preços dos combustíveis.
1: Nós chegamos a um acordo com a Federação dos Transportadores e estamos a trabalhar com os diretores provinciais e com as associações em todo o país. O transporte vai ser subsidiado.
0: Ministro dos Transportes e Logística, João Matjombe. No desporto, o Ferroviário da Beira goleia a União Desportiva do Songo por 3-0 no prosseguimento da segunda jornada do Moçambola. Começa agora o Jornal da Noite. Nelson Muando está na apresentação e Estevão Mucavelo Júnior na sonorização. Fique conosco. Bem-vindo. O Presidente da República exige observância rigorosa das normas de segurança rodoviária, exige o reforço da responsabilidade coletiva na prevenção de acidentes de viação no país. O pronunciamento de Daniel Chapo surge em reação ao acidente de viação ocorrido na noite de sábado no distrito de Nacala Velha, na província de Nampula, que resultou em 16 mortos e 12 feridos. O chefe de Estado manifesta em mensagem solidariedade às famílias enlutadas e encoraja as equipas médicas e de emergência a continuarem a prestar toda a assistência necessária às vítimas. Neste momento difícil, apresentamos as nossas mais sentidas condolências às famílias das vítimas e desejamos a pronta recuperação dos feridos, lê-se na mensagem do Presidente da República, Daniel Chapo. E em Nampula, o governo do distrito de Nacala Velha está a prestar assistência multiforme às vítimas do acidente ocorrido na noite deste sábado. Gil de Máquina.
2: A assistência aos 12 feridos internados no Centro de Saúde de Nacala Velha e no Hospital Geral de Nacala Porto inclui visitas domiciliárias às famílias das 12 vítimas mortais deste acidente provocado supostamente por deficiências mecânicas do veículo pesado de transporte de mercadoria. O administrador de Nacala Velha, Patrício Mbangai, garantiu que decorre um acompanhamento permanente do governo do distrito e provincial, de modo a dar o apoio tanto material assim como moral aos afetados.
3: Estamos continuando a trabalhar no sentido de apoiar os doentes que foram bem atendidos ontem. Nós testemunhamos até o último momento do atendimento e transferência dos feridos aqui no nosso centro de saúde de Nacala Velha. Estamos a continuar a gerir a situação das crianças que temos informação de que os seus acompanhantes adultos perderam a vida naquela tragédia e no local.
2: Administrador de Nacala Velha, Patrício Mbangai, e o trabalho do governo na assistência às vítimas do acidente ocorrido na noite deste sábado, que provocou a morte de pelo menos 16 pessoas e 12 feridos.
0: 19:34, o Presidente da República, Daniel Chapo, entrega esta segunda-feira 190 autocarros movidos a gás natural à cidade e província de Maputo. Os meios fazem parte de um lote de 200 autocarros, sendo que 10 já estão na província de Inhambane, Domingos Macalão.
4: Trata-se de autocarros que serão entregues no âmbito da implementação da iniciativa do governo, visando a reforçar a capacidade do transporte de passageiros às zonas urbanas. Dos 200 autocarros, 40 serão alocados para o novo projeto governamental de transporte público escolar e 150 para o transporte público de passageiros nos municípios da região metropolitana de Maputo, incluindo o distrito da Manhissa. O ministro dos Transportes e Logística, João Macombe, explica que com esta iniciativa o governo espera controlar os custos da operação e garantir que o transporte público seja mais acessível.
1: Vão ser anunciadas novas rotas na área metropolitana, com o objetivo de reduzir as ligações que as famílias têm que fazer para chegar ao destino final, tanto ao nível do município da Matola, como Marraquene, incluindo os municípios de Matola Rio e Boane. Então, vamos ter vários destinos a tentar ver se conseguimos minimizar o impacto social que advém dos encurtamentos de rota e das ligações que são feitas.
4: João Macombe, que falava em conferência de imprensa este domingo no Estádio da Independência Nacional, Na Matola, província de Maputo, fez saber que o objetivo do governo é assegurar que em todo o país, até o final do presente quinquênio, todos os municípios tenham acesso ao serviço de transporte público colocado pelo governo.
1: Iniciamos este ano com 22 municípios. Vamos prosseguir, obviamente, no próximo ano com mais municípios.
4: Relativamente ao transporte público escolar, o ministro dos Transportes e Logística esclareceu que o acesso vai ser mediante o pagamento de uma tarifa de 12 meticais por viagem.
1: A tarifa é por viagem, mas estamos a trabalhar para introduzir os passes mensais, trimestrais, semestrais. Vamos anunciar o próprio programa. Então, os estudantes já podem ter acesso à informação. Como é que podem ter mais ou menos os passes, vai-se fazer ativações nas escolas, já existem itinerários, já existem escolas já quase pré-selecionadas nesta primeira fase. O mais importante é saber que toda a área metropolitana vai ser coberta pelos serviços de transportes escolar.
4: João Macombe destacou que a manutenção dos autocarros, cujo tempo de vida é estimado em pelo menos 7 anos, podendo ir até 10, está garantida e será feita pelos fornecedores.
1: Já no passado, os carros levavam quase apenas 5 anos. Só passar para 7 anos já foi um grande progresso. Neste momento, o que foi feito é que a manutenção vai ser feita pelos fornecedores. Os autocarros estão sob responsabilidade do governo. Os municípios serão os beneficiários. Neste lote de autocarros, não vamos entregar nenhum autocarro, obviamente, às cooperativas neste programa.
4: Para a aquisição dos 200 autocarros movidos a gás natural, o governo investiu cerca de 1 milhão de meticais.
0: E os preços dos transportes ao nível das zonas urbanas não serão agravados na sequência da subida dos combustíveis, a garantia é do governo.
4: O governo reitera que não haverá reajuste da tarifa de transporte público de passageiros em todas as áreas urbanas na sequência da subida do preço dos combustíveis no país. O ministro dos Transportes e Logística, João Macombe, esclareceu que o executivo chegou a um acordo com a Federação dos Transportadores para a manutenção das tarifas atuais nas áreas urbanas, mediante um subsídio a ser disponibilizado pelo governo.
1: As tarifas na área metropolitana, todas elas vão manter. O governo vai subsidiar. Nós queremos voltar a usar esse meio para comunicar a todos que nós chegamos a um acordo com a Federação dos Transportadores e estamos a trabalhar com os diretores provinciais e com as associações em todo o país. O transporte vai ser subsidiado, portanto, o transporte urbano, com a exceção do transporte interdistrital, interprovincial, internacional, que há um trabalho que nós orientamos às direções provinciais, com os próprios conselhos executivos, no âmbito das suas competências, para fazer o ajustamento das tarifas.
4: João Macombe refere que, para a abrangência dos subsídios ao nível do setor do transporte público, o executivo está a trabalhar no sentido de assegurar que os operadores informais sejam formalizados. Sobre a situação da escassez do combustível, o ministro dos Transportes e Logística garantiu que em 2 semanas a situação poderá ser normalizada em todo o país.
1: A situação do fornecimento de combustível vai estabilizar no mercado. Penso que em 1 ou 2 semanas nossa expectativa é continuar a monitorar, que é para não termos situações que têm estado a acontecer em algumas bombas de abastecimento de combustível para os países vizinhos. Isso temos que controlar todos e denunciar para que obviamente o nosso combustível não seja vendido fora do país.
4: O pronunciamento do ministro dos Transportes e Logística ocorre numa altura em que, em alguns bairros do município de Matola, há focos de subidas arbitrárias da tarifa de transporte público. O presidente do município de Matola, Júlio Parrucchi, diz que os transportadores devem conter as suas emoções.
5: Os transportadores não podem atuar isoladamente. Queremos apelar ao entendimento. Não há espaço para esta atuação.
4: Presidente do Conselho Municipal de Matola, Júlio Parrucchi, e o apelo aos transportadores para que contenham as suas emoções.
0: O governo assegura que os preços dos transportes ao nível das zonas urbanas não serão agravados na sequência da subida dos preços dos combustíveis. Está a acompanhar o Jornal da Noite, espaço reservado à análise dos temas que marcam a atualidade. Nos estúdios para os comentários hoje, o comentador Dércio Alfazema. Dércio, boa noite. São 2 temas selecionados pela Direção de Informação da Rádio Moçambique. A abordagem do Presidente da República quanto à compensação ao transporte público e também a reação do Chefe de Estado ao acidente de viação registado em Nacala Velha, que vitimou pelo menos 16 pessoas. Vamos também falar da entrega de novos autocarros à zona metropolitana de Maputo, incluindo Manhissa e parte das províncias da zona sul do país. Dércio, boa noite. Primeiro tema, esta reação da Presidência da República ao acidente de aviação que se registrou em Nacala Velha, que vitimou 16 pessoas na sequência do capotamento de um transporte pesado. Dércio, como é que analisa esta reação do chefe de Estado?
6: Bom, cumprimento a Simoando, cumprimento a todos os ouvintes da Rádio Moçambique. Primeiro, endereçar os meus sentimentos de pesar às famílias enlutadas e aos feridos, a desejar que tenham rápidas melhoras. Ora, a questão do acidente de aviação em Moçambique é uma situação de facto muito difícil, mas este ano já iniciamos com uma relativa calmia. Fechamos o ano passado com situações complicadas, mas este ano parece que tínhamos iniciado bem o ano. Mas, infelizmente, vem esta situação deste acidente que resultam de questões que, quanto a mim, são situações evitáveis. Estamos a falar de situações de deficiência mecânicas, questão também do mau estado da via. Portanto, algumas questões nós podemos tomar medidas para poder evitar que situações terminem em tragédias como esta que nós vimos. Mas o Presidente da República claramente reagiu pontualmente, mostrou o seu lado humano, prestando essa solidariedade e também apelando uma vez mais às instituições para poderem trabalhar para eliminar aquilo que são os fatores de risco para a ocorrência dos acidentes de aviação.
0: Um dos fatores de risco é este, o transporte inadequado de pessoas e dificuldades das vias.
6: Temos grandes desafios em termos de transporte, sobretudo agora com esta situação de combustível. Então as pessoas estão a usar tudo o que podem para poderem se transportar e fazerem a sua devida movimentação. Uma viatura de transporte de mercadorias com tanta gente, portanto, a ser transportada nestas mesmas viaturas, estavam claramente expostas à ocorrência de qualquer incidente ou acidente, acabar resultando em danos humanos maiores, como foi o caso.
0: Vamos falar das medidas anunciadas pelo Presidente da República para reduzir o impacto da subida dos combustíveis no país. O chefe de Estado anunciou um pacote de medidas que visa reduzir o impacto desta subida, que inclui o reforço do transporte público urbano, o lançamento de projetos de gás veicular e aumento da capacidade nacional de armazenamento. Que leitura faz a este pacote de medidas, tendo em conta a situação, principalmente a situação económica do país?
6: Eu penso que, de acordo com aquilo que são as nossas capacidades, aquilo que é a situação real do país, estas medidas são plenamente ajustáveis. Aliás, algumas até que impõem algum sacrifício, algum esforço extra às contas públicas, sobretudo essa questão que tem a ver com a compensação aos transportadores. Mas o momento exige este tipo de medidas e o governo assumiu isso. Por quê? Há uma necessidade de permitir esta questão da dimensão social do transporte, para as pessoas poderem ir ao trabalho, irem tratar os seus afazeres, o seu dia a dia, sem ter uma grande sobrecarga, para poderem ir até os locais onde fazem os seus negócios. Bom, esta medida não inclui os transportadores de mercadoria. Portanto, poderemos futuramente ir tendo uma situação de algum agravamento de preço. Isto é quase que inevitável. Estamos a ver acontecer isto pelo mundo afora. Portanto, Moçambique não seria exceção. Mas a dimensão social de assegurar que as pessoas não sejam afetadas em termos de preço de transporte, eu penso que é uma medida muito acertada e que vem também acoplada a essa questão de aumento da quantidade da disponibilidade de meios. Estes 200 viaturas.
0: Já lá vamos a lhe questionar como tornar possível esta compensação. Sabemos nós, vivemos a mesma realidade, que grande parte dos transportes semicoletivos que fazem o transporte quer de pessoas e parte dos bens, muitos deles não são licenciados.
6: São informais.
0: Quando chega esta fase, há muita agitação.
6: Não, olha, esse é um desafio também, porque o sistema das instituições, elas estão organizadas muitas das vezes para lidar com sistemas formais. Então, este é um desafio para este setor privado informal também poder se estruturar para poder reunir os requisitos necessários para poder se beneficiar desses financiamentos, desses apoios, para poder tirar proveito desta oportunidade. Podem se organizar em cooperativas, podem de várias formas, mas, infelizmente, não é possível o Estado tomar uma medida que possa, ao mesmo tempo, abranger todos os setores. Isto poderia ser até uma situação em que o Estado estivesse a privilegiar e a promover a informalidade da nossa economia. Então, o Estado vai lidar com o setor formal. Caberá àquele que não faz parte do setor formal procurar trabalhar, juntar os requisitos para poder se formalizar e poder, por essa via também, se beneficiar destas compensações.
0: No pacote de medidas anunciados pelo Presidente da República, consta o lançamento de projetos de gás veicular e o aumento da capacidade nacional de armazenamento. Dércio, há muito que se fala deste upgrade para o gás, uma vez que é o recurso de que dispomos. Quando é que efetivamente teremos este gás disponível, bombas de fornecimento de gás, mais ou menos à semelhança do que acontece com o diesel e gasolina?
6: Este é um processo que vai levar o seu tempo para a transição. Tem uma questão também de hábitos. As pessoas entendem que não, a viatura quando abastece ou gasolina ou diesel, etc. Mas esta questão de uso de gás ainda é uma questão nova que está... portanto, a ser inicialmente ainda, apesar de já terem 10 anos ou um pouco mais, mas o grupo ainda é muito restrito. Agora, aquele grupo que já faz o uso de gás para as suas viaturas, este grupo, pelo menos nas bombas que existem, consegue responder à demanda. A questão agora é que o governo politicamente está a incentivar e a adotar medidas para que haja mais consumidores do gás para a viatura. Claramente isto vai exigir que se criem mais condições, portanto a localização destas bombas também tem que estar cada vez mais acessível. Parece que a visão do governo agora é tentar expandir, cobrindo a zona sul. Sim. Gradualmente, porque é a zona que faz também parte a linha de distribuição do gás que é extraído em Sazol. Portanto, esse é um processo de massificação do uso de gás que tem os seus benefícios, vai levar algum tempo porque também requer algum investimento. Mas politicamente está a ser dado o sinal. E quando nós temos serviços de transportes públicos que logo à partida já fazem uso de gás, também significa que poderá reduzir a pressão em termos de custo de transporte para os moçambicanos, sobretudo aqueles que estão nas regiões abrangidas por este sistema de distribuição de gás.
0: Dércio, esse é o nosso segundo tema, já ias fazendo a introdução. O governo vai fazer entrega amanhã de autocarros à zona metropolitana de Maputo. Ao que se sabe, são cerca de 200 novos autocarros movidos a gás e como alternativa para reduzir os impactos da crise internacional de combustíveis agravada pelo conflito no Médio Oriente. Que apreciação faz desta entrega, tendo em conta o timing? Subiram os combustíveis semana passada. Houve alguma agitação ao nível de alguns centros urbanos? O governo aparece agora com esta resposta?
6: Não, parece que o governo esteve um passo adiantado. Há de notar que estes autocarros chegam exatamente no momento em que nós estamos a enfrentar esse desafio de custos de transporte. E o governo vem juntar esta medida dentro de plano de resposta face a essa questão do agravamento de custos de combustíveis, mas também naquilo que é a sua visão sobre garantir que haja um sistema de transporte condigno para os cidadãos. Portanto, isto é um 2 em 1, vem no momento certo e eu espero que, portanto, os municípios que serão beneficiários possam montar um sistema de gestão de modo a garantir um tempo de vida cada vez mais alargado e também fazer uma gestão sustentável para que estas viaturas venham gerar outras e reduzir a dependência dos municípios em relação ao governo central. Mas é uma medida bem acertada, combustíveis, a maior parte deles movidos a gás, e vão haver também linhas de transporte para os alunos, que vão ter também preços bonificados. É um sinal muito positivo e eu penso que é isto que a população espera, que ter um governo capaz de, no momento certo, trazer respostas acertadas para aquilo que são as suas preocupações.
0: Como garantir a sustentabilidade desses meios? Não é a primeira vez que se faz entrega destes tipos de meios circulantes. O que se assiste, muitas das vezes, o que já assistimos no passado, é que, passado alguns meses, menos de um ano, muitos carros são arrumados por avarias, às vezes, diga-se, pequenas.
6: Essas são estruturais, né? Nós temos.
0: Mas como é que asseguramos que esses municípios garantam essa capacidade de manutenção?
6: É preciso assegurar a questão das manutenções, é preciso também ver os
0: motoristas. A gestão, pergunto-lhe também a questão da gestão dos recursos coletados.
6: Essa questão tem que ter, portanto, os motoristas também se cuidam devidamente dos carros, respeitam o calendário das manutenções, mas depois temos outro desafio estrutural que tem a ver com as próprias vias de acesso, que podem acelerar a degradação das viaturas, e depois capacidade de gestão das empresas públicas de transportes, ao nível dos conselhos municipais, que tem que ter também uma visão e um plano de negócio, entendendo que esta questão não vai ter que sempre depender da alocação de viaturas, mas essas viaturas deverão gerar outras viaturas e, por essa via, criar uma solução mais sustentável para a mobilidade urbana.
0: Bom, ao que se sabe, estes autocarros são atualmente para a zona sul do país, para os municípios da zona sul do país. Grande parte vai ficar na zona metropolitana de Maputo. Há, no entanto, o resto do país que necessita também destes meios.
6: Não, nós temos a zona norte, que foi a primeira a se beneficiar, já recebeu 100 autocarros. Portanto, este é o segundo lote que vem para a zona sul, muito provavelmente virá também para a zona centro. Portanto, é uma visão territorial nacional para todos os municípios. E depois vem para os municípios, nesta fase, parece que há uma outra segunda fase em que vão ser alocados a outros prestadores de serviço de transporte. É preciso também olharmos isto como um caminho para retirar a gestão do sistema de transporte ao nível nacional da informalidade. Esta questão da informalidade tem trazido sofrimento para a população. Os carros estão lá, mas quando entendo é um motorista, quando entendo é um proprietário, porque não tem nenhum compromisso com o Estado, entende barra via pública, porque quer fazer greve, impede outros de circularem, etc. Então, é preciso avançarmos para criar condições de modo que o setor de transporte tenha tratado com a seriedade necessária e que venham atuar pessoas que tenham responsabilidade e compromisso com o povo. E não avançarmos, continuarmos com esta linha de informalidade que, quando as pessoas não entendem, fecha a estrada, bloqueia a estrada, impede a economia de circular, impede os outros de trabalhar, etc.
0: Dércio, só para fecharmos, acha que este é o caminho correto? O governo vai buscar autocarros, fornece aos municípios, os municípios fazem a gestão, ou há também a necessidade de trazermos empresários, instituições credíveis que apostem no ramo de transporte ao nível nacional?
6: É preciso continuar a criar capacidade ao nível do setor privado.
0: Porque eu parto do princípio que, a dado momento, o governo vai dizer que também não temos capital para mandar vir mais.
6: Não, é preciso continuarmos a criar capacidade para termos um setor privado forte, capaz de responder no plano de negócio em todas as áreas do país. Estamos a falar aqui de transporte, mas outras áreas também, né? Prestação de serviços, fornecimento de bens, de produtos alimentares, etc. Este é que é o desafio que nós temos que ter a longo prazo, criar capacidades para termos um setor privado que eles sejam, portanto, os alvos da economia para poderem fazer investimento e poderem ter o devido retorno e gradualmente vermos o Estado se retirar da área de negócio, ver os municípios já se concentrarem com as questões que têm a ver com a gestão municipal do dia a dia. Mas claramente que isto ainda vai levar um tempo e, enquanto o Estado providência, tem esta responsabilidade de garantir que os serviços mínimos sejam garantidos através de instituições públicas, quer seja por vias dos municípios e outros.
0: Dércio, agradeço pelos comentários no Jornal da Noite. Contamos consigo no próximo domingo.
6: É sempre um prazer poder cá estar.
0: Continuamos com o jornal. Aumentaram os casos de violência doméstica registados pela Procuradoria Provincial da Zambésia nos últimos 3 meses, em comparação com, ou nos primeiros 3 meses deste ano, em comparação com o igual período de 2025. Entre janeiro e março foram participados 223 casos. Teófilo Moronha.
7: O número representa aumento em 12% comparativamente ao igual período do ano passado, em que foram registrados 198 casos. A informação foi revelada por Rambo Simbi, porta-voz da Procuradoria Provincial da Zambésia. A consciencialização da população para o recurso aos órgãos de administração da justiça pode estar associada ao aumento de casos de violência doméstica notificados pela Procuradoria Provincial.
8: Os crimes sexuais contra menores, houve uma subida de 13%, isto é, de 115% para 130%. Podemos nos questionar a razão deste aumento do número de casos. Isso tem mesmo a ver com aquilo que é o papel que nós temos desempenhado na componente preventiva, através da sensibilização das pessoas a terem que aderir, a fazer a participação, e quando isso acontece é bom, porque também nós atempadamente conseguimos levar esses indivíduos à barra do tribunal.
7: Entretanto, a Procuradoria Provincial da Zambésia, recentes de insuficiência de recursos humanos para imprimir celeridade na tramitação processual. Teófilo Moronha, Quelimane.
0: Mais de 30 chefes de Estado, empresários, investidores, artistas e representantes da sociedade civil reúnem-se a partir de amanhã em Nairobi, a capital do Quênia, na Cimeira Africa Forward. O encontro tem por objetivo o reforço de relações económicas, políticas e culturais entre o continente africano e a República Francesa. Jornalista Vitor África, da nossa redação central.
9: A cimeira, co-organizada pelos presidentes do Quênia, William Ruto, e da França, Emmanuel Macron, vai abordar temas como transição energética, inteligência artificial, transformação digital, empregabilidade, agricultura e saúde. Durante 2 dias, a cimeira deverá encontrar formas de reforçar a cooperação, numa altura em que a França ambiciona transformar intenções em projetos e projetos em resultados concretos na sua relação com os países africanos. O chefe de Estado francês diz na sua nota de boas-vindas que a cimeira de Nairobi deverá dar início a uma fase orientada para ações. Já o presidente do Quênia, co-organizador do evento, refere que os participantes da cimeira têm objetivos comuns, entre os quais desbloquear capitais, promover a inovação, aprofundar o comércio e investimentos e abrir caminhos para o crescimento inclusivo. A reunião, que vai definir os próximos passos na relação entre África e França, vai decorrer sob o lema Parcerias África-França para Inovação e Crescimento e terá lugar no Centro Internacional de Conferências Kenyatta e na Universidade de Nairobi. Rádio Moçambique, a partir de Nairobi, Vitor África.
0: Centenas de apoiantes da junta militar do Mali concentraram-se num estádio da capital, Bamako, para manifestar apoio às autoridades de transição do país. A mobilização acontece numa altura em que o governo militar enfrenta uma nova vaga de ataques armados promovidos por grupos jihadistas e rebeldes. A manifestação surge semanas depois de violentos ataques coordenados contra posições do exército maliano em Bamako e outras cidades, que provocaram várias mortes, entre eles o ministro da Defesa, o general Sadio Camara. No desporto, o Ferroviário da Beira goleou este domingo a União Desportiva do Songo por 3 bolas sem resposta no prosseguimento da segunda jornada do Moçambola. Na outra partida, o Ferroviário de Nampula bateu o Baía de Pemba por 1-0. A jornada fecha esta segunda-feira com o Ferroviário de Nacal a receber a Associação Desportiva de Pemba. No sábado, o Costa do Sol ganhou ao Ferroviário de Maputo por 1-0, mesmo resultado com que a Liga Desportiva de Sofala derrotou o Xingal. Na sexta-feira, na abertura da ronda, o Machaquene e Black Bulls empataram sem golos. O Costa do Sol comanda a tabela classificativa com 6 pontos. No fim do jornal, as temperaturas máximas previstas para amanhã, segunda-feira, a cidade de Tete poderá chegar aos 37 graus centígrados, Quelimane e Beira 35. Para Inhambane prevê-se a máxima de 34 graus centígrados, Nampula, Chimoio e Vilanculo 32, Pemba e Xai-Xai 31, Maputo 30 e Lixinga 26 graus centígrados de temperatura máxima. Fica por aqui esta edição do jornal. Receba os cumprimentos de Nelson Moando na apresentação, Estevão Mucavel Júnior na sonorização. Boa noite.

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São 20 horas em toda a República de Moçambique. De volta aos estúdios do emissor provincial da Rádio Moçambique na Zambézia, para darmos lugar a espaço de música variada até às 20h55 minutos. Começamos com a voz de AZ e este Love You.

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0: A voz de Yuri da Cunha e Susana Lobrano neste Sagacidade no Amor. Continuamos a oferecer-lhe música variada, é noite dominical. É a altura de convidarmos as vozes de Young Double e Anna Joyce.
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A voz dos ASP em noite de domingo e este Players. Estamos a conferir espaço de música variada aqui na sua Rádio Moçambique, emissora provincial da Zambésia. É a altura de regressarmos ao solo pátrio para convidarmos a voz de Slowly, a música África.

São 20h45 minutos. Espaço de música variada. Já a seguir é a altura de convidarmos a voz de Landrick e o tema Jeito Dela.

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1: A voz de Landrick e o tema Jeito Dela. Atingimos então a ponta final deste espaço de emissão em português aqui nas antenas da Rádio Moçambique, emissora provincial da Zambésia. Receba as despedidas de Hamilton António. Faço votos de uma excelente sintonia à restante programação deste canal de rádio. Saio e vou deixá-lo ficar com a música Goose Republic na voz da Dipro e a participação especial de Nelson Nyashung. Até a próxima.
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3: Oi.
2: Tudo bem?
3: Amiga, sabes, estás me ligando, estás a dormir, que? Qual é a ideia?
2: Ah, não tenho ideia. Estou ficando muito chilar hoje. Continuação de hoje.
3: Ah, é?
2: Já, vou vir. 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
3: Mas, ei, ali paga-se entrar.

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1: e vamos às notícias já esta hora apresentadas por Vítor Rufino. Muito boa noite.
2: Boa noite. O presidente da República, Daniel Chapo, entrega esta segunda-feira no Estádio da Independência Nacional, município da Matola, 190 autocarros movidos a gás destinados aos municípios da área metropolitana de Maputo. Deste lote, 40 serão especificamente afetos ao transporte público escolar, contribuindo para a melhoria das condições de deslocação de alunos e para o reforço da segurança no acesso à educação, de acordo com um comunicado da Presidência da República enviado à nossa redação. A iniciativa insere-se no programa Transporte para Todos, implementado pelo Governo através do Ministério dos Transportes e Logística, que visa dotar todos os municípios do país de meios adequados de transporte público. O Ministro dos Transportes e Logística, João Matrombi, explicou que com esta iniciativa, o governo espera controlar os custos da operação e garantir que o transporte público seja mais acessível.
3: Nesta fase, nossa expectativa é aumentar a cobertura do serviço, reduzir os tempos de espera e também alargar as rotas. Vão ser anunciadas novas rotas na área metropolitana, com o objetivo de reduzir as ligações.
2: João Matrombi falava em conferência de imprensa este domingo no Estádio da Independência Nacional, na Matola, província de Maputo. Na ocasião, o governante fez saber que o Executivo está a trabalhar para assegurar que os operadores informais sejam formalizados, com vista a receber o subsídio dos 35 mil meticais mensais devido à subida dos preços dos combustíveis. O administrador do distrito de Nacala Velha, em Nampula, visitou este domingo a família que perdeu 5 membros no acidente ocorrido na noite deste sábado na ponte sobre o rio Nihekehi, posto administrativo de Xerexere. Patrício Mpagai disse que o governo distrital está a prestar assistência aos 12 feridos do fatídico acidente que causou a morte de 16 pessoas, dentre elas 11 crianças.
4: Testemunhamos até o último momento do atendimento e transferência dos feridos. Estamos a continuar a gerir a situação das crianças que os seus acompanhantes adultos perderam a vida naquela tragédia.
2: A administrador do distrito de Nacala Velha, em Nampula, Patrício Pagai. 223 casos de violência doméstica foram registados no primeiro trimestre deste ano pela Procuradoria Provincial da Zambésia. O número representa aumento em 12% se comparado com o igual período do ano passado, em que foram registados 198 casos. A informação foi dada a conhecer pelo porta-voz da Procuradoria Provincial da Zambésia, Rambo Simbi, que revelou o aumento do número de casos de crimes sexuais contra menores.
5: Os crimes sexuais contra menores, houve uma subida de 13%, isto é, de 115% para 130%, e isto reflete aquilo que é a nossa intervenção, na medida em que as pessoas vão ganhando a consciência e vão aderindo em massa para denunciar atos dessa natureza.
2: 223 casos de violência doméstica foram registados no primeiro trimestre deste ano pela Procuradoria Provincial da Zambésia. No Niassa, duas pessoas morreram e 10 contraíram ferimentos entre graves e ligeiros em consequência do boato relacionado com o atrofiamento de órgãos genitais masculinos. Além de mortes e ferimentos, a mentira resultou ainda na vandalização de 3 postos policiais e uma escola nos distritos de Kwamba, Marupa, Maua, Ngauma, Majuni e Lixinga. Os dados constam do informe apresentado pelo primeiro secretário da Frelim no Niassa, José Abibo. Abibo garante que o partido vai continuar empenhado nas ações de sensibilização para eliminar focos destes boatos.
6: O partido continua firme na mobilização da população para maior vigilância e denúncia às autoridades competentes de eventuais distúrbios protagonizados por malfeitores que possam colocar em causa a ordem e a tranquilidade pública.
2: O informe serviu também para a divulgação das decisões tomadas pelo Comitê Central da Frelimo na sua 5ª sessão ordinária realizada em abril último na cidade da Matola, província de Maputo. Mais de 30 chefes de Estado, empresários, investidores, artistas e representantes da sociedade civil reúnem-se a partir desta segunda-feira em Nairobi, capital do Quênia, na Cimeira Africa Forward, que visa reforçar as relações económicas, políticas e culturais entre o continente africano e a República Francesa. Os detalhes com o enviado especial da Rádio Moçambique a Nairobi, Vitor África.
7: A cimeira co-organizada pelos presidentes do Quênia, William Ruto, e da França, Emmanuel Macron, vai abordar temas como transição energética, inteligência artificial, transformação digital, empregabilidade, agricultura e saúde. Durante dois dias, a cimeira deverá encontrar formas de reforçar a cooperação, numa altura em que a França ambiciona transformar intenções em projetos e projetos em resultados concretos na sua relação com os países africanos. Rádio Moçambique, a partir de Nairobi, Vitor África.
2: Centenas de apoiantes da junta militar do Mali concentraram-se este sábado no estádio da capital Bamako para manifestar apoio às autoridades de transição do país. A mobilização acontece numa altura em que o governo militar enfrenta uma nova vaga de ataques armados promovidos por grupos jihadistas e rebeldes. A manifestação surge semanas depois de violentos ataques coordenados contra posições do exército maliano em Bamako e noutras cidades que provocaram várias mortes, entre elas o ministro da Defesa, general Sadio Camara. Durante o encontro, os participantes exaltaram a figura do dirigente militar e reafirmaram a determinação de defender a soberania do país. Na atualidade desportiva, o Ferroviário da Beira goleou este domingo a União Desportiva do Songo por 3 bolas sem resposta no prosseguimento da segunda jornada do Moçambola. Na outra parte, o Ferroviário de Nampula bateu o Bahia de Pemba por 1-0. A jornada fecha esta segunda-feira com o Ferroviário de Nacala a receber a Associação Desportiva de Pemba. No sábado, o Costa do Sol ganhou ao Ferroviário de Maputo por 1-0, mesmo resultado com que a Liga Desportiva de Sofala derrotou o Xingal de Tete. Na sexta-feira, na abertura da ronda, Machakene e Black Bulls empataram sem golos. O Costa do Sol comanda a tabela classificativa com 6 pontos. Fechamos com a previsão do tempo. A cidade de Tete poderá registrar esta segunda-feira 37 graus centígrados de temperatura máxima, seguida por Quelimane e Beira com 35 graus Celsius, Inhambane 34, Nampula, Chimoio e Vilanculo 32, Pemba e Xai-Xai 31, Maputo 30 e por fim Lixinga com 26 graus centígrados de temperatura máxima. Apresentamos as notícias a esta hora, as próximas a 1 hora.

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0: 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Vamos para o meu, o nosso amigo, ele tem lá.

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Cornélio, falando da situação de sua esposa, né? Dona Célia, José Mosquito, sobre a sua gravidez. Houve muito conflito. Ok, vamos ouvir. Daí. Tá.

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Original de Hortêncio Langa, um monstro da nossa música, referência obrigatória e certamente um farol para gerações mais novas. Alirranzo, interpretado por Stewart Sukuma, seguramente outra autoridade da nossa música. Com mais de 40 anos de estrada, Sukuma conquistou vários corações. Neste espaço de música variada, seguimos com músicas de outras geografias.

fenomenal. Lúcio Dalla e Luciano Pavarotti têm uma ligação imortalizada pela interpretação magistral deste tema que acabamos de ouvir, Caruso, canção composta por Dalla em 1986. Embora a música tenha sido escrita por Dalla, a versão em dueto com o tenor tornou-se um dos momentos mais emblemáticos da música italiana, unindo a emoção visceral do cantor de jazz e pop e a potência lírica de Pavarotti. Tocamos músicas daqui e de outras paragens. Tocamos também músicas de hoje e de ontem.

Música de Gregor Porter, artista distinto, natural de Sacramento, nos Estados Unidos da América e considerado um dos principais artistas contemporâneos do jazz. Porter venceu duas vezes o Grammy de melhor álbum de jazz. Mais músicas na estação, cabendo a vez a outras sonoridades.

Um bom balanço na madrugada de segunda-feira, provocando um misto de sentimentos para quem nos acompanha nesta altura. E vale lembrar que há sempre uma oportunidade de recomeço no mesmo lugar ou noutro, com a mesma pessoa ou com outra.

contribuição notável de Isabel Novella com este single que inspira-se na expressão tradicional caringana ou acaringana, que anuncia o início de uma história, normalmente a volta da fogueira. A música recorda que antes da escrita era a voz que guardava a memória coletiva. Era através da escuta que se formavam identidades e se transmitiam valores como o respeito, a pertença e o humanismo. Com uma sonoridade envolvente, intimista e orgânica, Caringana cruza elementos da tradição africana com uma linguagem contemporânea de influência jazzística. Não é apenas uma canção, Caringana, segundo a própria cantora, é um convite à escuta, à reconexão com as raízes e com o poder da palavra.

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Prova viva, o novo disco de Jim P é um projeto intimista e profundamente enraizado nas sonoridades e texturas de África e explora a identidade, a espiritualidade, a saúde mental e o lado mais cósmico e transcendente do amor, trazendo à superfície reflexões pessoais e coletivas sobre o que significa ser um homem negro que cresceu na Europa. O disco conta com colaborações de peso de nomes históricos e contemporâneos da música lusófona. Luat Beirão, por exemplo, ativista e luso-angolano que regressa a uma gravação musical mais de 20 anos depois. Dino de Santiago, referência incontornável da música lusófona, que se junta numa celebração de espiritualidade e também pertença. Matai, uma das vozes mais reconhecidas do sol lusófono, com quem partilhou o microfone neste Prova Viva, que dá título ao álbum, que será bem explorado aqui na Antena Nacional.

Amigo ouvinte, um tema profundo que nos convida à reflexão, mas que também nos desafia a agir e agir rápido. A não deixar para amanhã o abraço que podemos dar hoje, o amor que podemos oferecer agora. Enfim, o amanhã não é definitivamente uma certeza. Não sabemos se quem está hoje estará amanhã. Não há certezas.

dor pra qualquer ferida. E que vai tirar essa dor, vai sarar essa ferida. E pra aqueles que ainda têm a sua pessoa amada por perto.

0: Boa noite. As notícias apresentadas por Vítor Rufino. O presidente da República exige a observância rigorosa das normas de segurança rodoviária e exige ainda o reforço da responsabilidade coletiva na prevenção de acidentes de viação no país. O pronunciamento de Daniel Chapo surge em reação ao acidente de viação ocorrido na noite deste sábado no distrito de Nacala Velha, na província de Nampula, que resultou em 16 mortes e 12 feridos. O chefe do Estado manifesta em mensagem solidariedade às famílias enlutadas e encoraja as equipas médicas e de emergência a continuarem a prestar toda a assistência necessária às vítimas. Neste momento difícil, apresentamos as nossas sentidas condolências às famílias das vítimas e desejamos a pronta recuperação dos feridos, lê-se na mensagem do Presidente da República. Uma equipa de peritos do Instituto Nacional de Transportes Rodoviários, INATRO, e da Polícia de Trânsito deslocou-se ao distrito de Nacala Velha, em Nampula, para apurar as reais causas do acidente de viação que resultou este sábado em 16 mortes e 12 feridos. Dados preliminares apontam deficiências mecânicas e mau estado da via como possíveis causas do acidente rodoviário. Um comunicado do INATRO refere que o condutor encontra-se foragido e decorrem diligências com vista à sua localização e devida responsabilização pelos danos causados às vítimas. No documento, o INATRO apresenta sentimentos de pesar às famílias das vítimas e apela para a observância das regras de trânsito, bem como a manutenção regular dos veículos automóveis. 200 novos autocarros movidos a gás serão entregues esta segunda-feira como alternativa para reduzir os impactos da crise internacional de combustíveis agravada pelo conflito armado no Médio Oriente. O ministro dos Transportes e Logística, João Matlombe, foi este domingo acompanhar os preparativos da cerimónia de entrega no Estádio da Independência Nacional.
1: Acreditamos que essa é uma solução que a curto prazo vai, obviamente, a resolver o drama que nós temos. Mas a médio prazo o governo vai continuar, obviamente, a investir no sistema de transporte, tal como fizemos há sensivelmente um mês na zona norte do país. Portanto, esta visão do governo insere-se no programa quinquenal, que é assegurar que em todo o país, até o final do mandato, todos os municípios tenham acesso ao serviço de transporte público colocado pelo Estado.
0: 200 autocarros movidos a gás serão oficialmente entregues esta segunda-feira na província de Maputo para fazer face aos impactos da crise internacional de combustíveis agravada pelo conflito armado no Médio Oriente. O setor da saúde no distrito de Choco, em Gaza, registrou este ano um aumento de número de casos de diarreia. Os dados apontam para o registro de 800 casos nos primeiros 3 meses deste ano, Alfredo Muyang.
2: O aumento de casos de diarreias está a preocupar as autoridades da saúde em Choque, que referem que no mesmo período do ano passado, o distrito havia notificado apenas 170 doentes. O diretor distrital de Saúde, Mulher e Ação Social de Choque diz que o consumo de água imprópria e a contaminação dos furos de abastecimento deste líquido por conta das cheias deste ano pode ter precipitado o aumento de casos de diarreias no distrito. Cidade Xaxai, Alfredo Muyanga.
0: 5 escolas e unidades sanitárias de Bajone, no distrito de Mocubela, na Zambésia, estão encerradas devido ao abandono de professores e enfermeiros acusados de promover boatos sobre o atrofiamento de órgãos genitais masculinos. Os profissionais abandonaram os locais de trabalho por medo de serem linchados. As informações foram apresentadas pela população ao primeiro secretário do Comitê Provincial da Frelimo, na Zambésia, Francisco Nangura.
3: Este combate à criminalidade em Bajone não é do administrador, não é do primeiro secretário apenas. É tarefa de nós todos, unidos, com vigilância. Eu disse, podemos pôr 300 polícias aqui em Bajone, não vamos resolver o problema. O problema está na consciência. Quantos pais por semana almoçam ou jantam com os filhos para conversar, para lhes falar da vida, da experiência da vida? Que se o problema for nosso, eu estou aqui para ajoelhar e pedir-vos desculpas, mas ponhamos mão na consciência para acabar com isso. Eu disse, alguns que fazem isso estão aqui. Alguns que estão a matar e que mandam matar estão aqui.
0: Primeiro secretário do Comitê Provincial da Frelimo, na Zambésia, Francisco Nangura. Na atualidade internacional, Níger suspende 9 órgãos de comunicação franceses, alegadamente por ameaçarem a ordem pública e a segurança nacional. O Observatório Nacional de Comunicação, órgão regulador da mídia no país, afirmou em comunicado que a suspensão dos canais France 24, RFI, France Africa Media, LSI Africa, AFP, TV5 Monde, TF1 Info, Jone Afrique e Media Part foi necessária para preservar a paz, a coesão social e a estabilidade das instituições. Entretanto, a organização Repórteres Sem Fronteiras classificou as acusações como fabricadas e condenou o que chamou de estratégia coordenada para reprimir a liberdade de imprensa, pedindo a revogação da decisão. Fechamos com a previsão do tempo. A cidade de Tete poderá registrar esta segunda-feira 37 graus centígrados de temperatura máxima, seguida por Kilimani e Beira com 35 graus Celsius, Inhambane 34, Nampula, Chimoio e Vilanculo 32, Pemba e Xai-Xai 31, Maputo 30 e por último Lixinga com a previsão de 26 graus centígrados de temperatura máxima. Apresentamos as notícias a esta hora, as próximas às 2 horas.
4: Estamos a trabalhar em Inhambane. Este ano vamos começar a meter viaturas que funcionam a gás. Porque nós temos gás. Chegou a hora deste gás servir o povo. É por isso que estivemos lá a inaugurar a primeira fábrica de gás de cozinha em Moçambique. Para que o gás que chega na casa do povo seja gás de Moçambique. Este ano vamos estar lá a fazer o lançamento do primeiro projeto de gás veicular para o país. Mais uma medida para reduzir o impacto. O aumento do preço dos combustíveis no mundo, que não tem nada a ver conosco. Estamos a trabalhar para colocar refinarias em Maputo, Beira. Estamos a trabalhar para colocar mais um depósito de combustível no porto da Zambézia, em Quelimane, e aumentar a capacidade do porto de Nacala. No futuro, caso haja uma guerra igual, como está a acontecer agora, numa zona onde boa parte do combustível sai para o mundo, não possa nos afetar.
5: Presidente da República, Daniel Chapo.

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Olá, cá estou novamente para ajudar a marcar de forma indelével as produções musicais moçambicanas, novas ou não. Este é um retrato de quem escolhe fazer diferente, com atitude, identidade e propósito. Case Buyaka canta Outra Maneira, mais um capítulo do álbum Embaixador, onde ela apresenta sua visão, autenticidade e evolução artística. Abraço fraterno e jeito de som do teu Carlos Mponda.

Este som foi o que ouviu-se primeiro como avanço do álbum Entretanto, da diva do universo hip-hop moçambicano Ivete, que já celebra 30 anos de carreira e 10 de produção. Muito segura Ivete ao dizer Minha Vida, Minhas Regras, MVMR.

0: Para trás, Game, o hino de duas caras e Mozilla, depois o badalado Poeira de Dylan. Engraçado, fiz as contas e cheguei à conclusão que esta obra tem 16 anos e é seguramente um dos pilares da construção do percurso do nosso hip-hop, hip-hop made in Moz, tal como Vencer de Turras.
1: Senhoras e senhores, o próximo artista dispensa qualquer tipo de apresentações. Participou em várias músicas.

0: pessoas ricas de Moçambique.
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1: Este continua a ser o Sons e Ritmos de Moçambique, uma parceria entre a RTP África e a Rádio Moçambique, a Rádio Nacional, hoje dando o devido destaque nestes primeiros minutos ao movimento cultural e artístico periférico das cidades moçambicanas. Por isso mesmo alinhei as histórias de Turas da Alex, depois o trio Dama de Bling, Deno G e Pauleta, e depois ainda o sucesso do álbum Pontas de Lança do Hernani da Silva, Undanice e Slim Nigga.

Intitula-se Moçambique, a produção e composição é de Mozilla, com os contributos de Real do Salato, Tapelo Mutsegua e Helder Gonzaga.

A voz poderosa do dinossauro de Inhambane, Jaco Maria, que narra a história da África para o mundo inteiro. Aliás, é a recuo que nós fazemos até 2013, ano em que ele fez o lançamento do álbum The Storyteller.

antes Prison e depois o novo sucesso de Soul, Sinto Tua Falta, que já é merecedor de inúmeros comentários positivos nas redes sociais. O tema faz parte do novo álbum com o nome MA, 4 horas da manhã, já disponível nas plataformas digitais, onde também vou buscar um casamento musical perfeito, motivado pela Julieta. Este nome tem mesmo grande poder.

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1: João Paulo é o meu último convidado de hoje e porque sei que o fim de semana começa amanhã, propositadamente escolho Minjurda, som bem balanceado do Oeste Sáldico, atualmente radicado na Europa. Abraço de Carlos Mponda e até para a semana.

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0: Boa noite. As notícias apresentadas por Vítor Rufino. O presidente da República exige observância rigorosa das normas de segurança rodoviária e exige ainda o reforço da responsabilidade coletiva na prevenção de acidentes de viação no país. O pronunciamento de Daniel Chapo surge em reação ao acidente de viação ocorrido na noite deste sábado no distrito de Nacala Velha, na província de Nampula, que resultou em 16 mortes e 12 feridos. O chefe do Estado manifesta em mensagem solidariedade às famílias enlutadas e encoraja as equipas médicas e de emergência a continuarem a prestar toda a assistência necessária às vítimas. Neste momento difícil, apresentamos as nossas sentidas condolências às famílias das vítimas e desejamos a pronta recuperação dos feridos, lê-se na mensagem do Presidente da República. Uma equipa de peritos do Instituto Nacional de Transportes Rodoviários, INATRO, e da Polícia de Trânsito deslocou-se ao distrito de Nacala Velha, em Nampula, para apurar as reais causas do acidente de viação que resultou este sábado em 16 mortes e 12 feridos. Dados preliminares apontam deficiências mecânicas e mau estado da via como possíveis causas do acidente rodoviário. Um comunicado do INATRO refere que o condutor encontra-se foragido e decorrem diligências com vista à sua localização e devida responsabilização pelos danos causados às vítimas. No documento, o INATRO apresenta sentimentos de pesar às famílias das vítimas e apela para observância das regras de trânsito, bem como a manutenção regular dos veículos automóveis. 200 novos autocarros movidos a gás serão entregues esta segunda-feira como alternativa para reduzir os impactos da crise internacional de combustíveis agravada pelo conflito armado no Médio Oriente. O ministro dos Transportes e Logística, João Matlombe, foi este domingo acompanhar os preparativos da cerimónia de entrega no Estádio da Independência Nacional.
1: Acreditamos que essa é uma solução que a curto prazo vai, obviamente, a resolver o drama que nós temos. Mas a médio prazo o governo vai continuar, obviamente, a investir no sistema de transporte, tal como fizemos há sensivelmente um mês na zona norte do país. Portanto, esta visão do governo insere-se no programa quinquenal, que é assegurar que em todo o país, até o final do mandato, todos os municípios tenham acesso ao serviço de transporte público colocado pelo Estado.
0: 200 autocarros movidos a gás serão oficialmente entregues esta segunda-feira na província de Maputo para fazer face aos impactos da crise internacional de combustíveis agravada pelo conflito armado no Médio Oriente. O setor da saúde no distrito de Choco, em Gaza, registrou este ano um aumento de número de casos de diarreia. Os dados apontam para o registro de 800 casos nos primeiros três meses deste ano. Alfredo Muyang.
2: O aumento de casos de diarreias está a preocupar as autoridades da saúde em Choco, que referem que no mesmo período do ano passado, o distrito havia notificado apenas 170 doentes. O diretor distrital de Saúde, Mulher e Ação Social de Choco diz que o consumo de água imprópria e a contaminação dos furos de abastecimento deste líquido por conta das cheias deste ano pode ter precipitado o aumento de casos de diarreias no distrito. Cidade Xaxai, Alfredo Muyanga.
0: Cinco escolas e unidades sanitárias de Bajone, no distrito de Mocubela, na Zambésia, estão encerradas devido ao abandono de professores e enfermeiros acusados de promover boatos sobre o atrofiamento de órgãos genitais masculinos. Os profissionais abandonaram os locais de trabalho por medo de serem linchados. As informações foram apresentadas pela população ao primeiro secretário do Comitê Provincial da Frelimo, na Zambésia, Francisco Nangura.
3: Este combate à criminalidade em Bajone não é do administrador, não é do primeiro secretário apenas. É tarefa de nós todos, unidos, com vigilância. Eu disse, podemos pôr 300 polícias aqui em Bajone, não vamos resolver o problema. O problema está na consciência. Quantos pais por semana almoçam ou jantam com os filhos para conversar, para lhes falar da vida, da experiência da vida? Que se o problema for nosso, eu estou aqui para ajoelhar pedir-vos desculpas, mas ponhamos mão na consciência para acabar com isso. Eu disse a alguns